0: Cebolinha. Everton Cebolinha estreando. A bola com o Santos. Rony tenta a fita, escapou, vai bater de fora da área. Otávio. Firme para a defesa. Everton Cebolinha arriscou. Arranca aplauso, Pansy.
1: Ele que chegou há pouco tempo do Santos, né? Para fazer a estreia com a camisa da equipe do Peixe, bateu de fora da área. Campo molhado é um perigo. Otávio encaixou. 0-0, informando o Banco Mercantil.
0: Arroio brigando. Defesa vem com Pérez. Ele recua a bola com Brazão. Arroio vai em cima dele. Goleirão do Santos bate para o campo. Ataque chega. Fabrício tirou mal. Conserta por ali de cabeça. O volante El Pero fez um lindo gol no último domingo. E a bola até o tapa. Goleirão com o pé direito. Bola pelo alto, vai subir, vai tentar tirar por ali. O Arão estava no lance, Luan Pérez também. A bola vai sobrar no campo de ataque. Vem Rodinei. Quando ele tenta a tinta. Foi barrado pelo Rojas. A falta, Pansy.
1: A falta marcada. Falta favorável à equipe do Peixe do Santos. O Rojas balança a cabeça, mas valeu. Foi falta para a equipe do Santos, já batida com o Gabriel Bontempo.
0: E é para vir com ele. Menino que foi convocado pelo Ancelotti também, Gabriel Bontempo. Cria aqui, Davi da Belmiro. A bola com o Rodinei, bateu em cima do Rojas. Ainda Rodinei, ele domina a bola, toca na frente para Bontempo. Bontempo dominou, carregou, faz a fita, sabe jogar. Dominou, camisa 8 do Santos. Abre para a direita, recebe, domina, trabalha a bola. Vem Igor Vinícius, outra vez Bontempo. Escapou, entrou na área, pintou a chance, bateu. Cruzado, passa a boca do gol, desvia na defesa, primeira escanteia do time do Santos, opa-se!
1: Gabriel Bontempo, ele foi ali surpreendido pela ação defensiva do João Marcelo, escanteio para a equipe santista do lado esquerdo.
0: Vem pra cobrança, time do Peixe. 0-0, 5 minutos e meio, escanteio na esquerda.
1: O Reis
0: do Cruzeiro volta para tentar tirar. Todo o Santos para tentar marcar com medo no jogo. Escanteio perigoso na boca do gol. Otávio deu um soco nela. Tira o perigo ali, bola vai sobrar. O Mateuzinho manda para frente. A bola vem com o goleiro. Já domina Gabriel Brazão. Trabalha a bola, vai para João Schmidt, que toca, toca a bola para a direita. Rodinei recebeu, dominou, carregou. Ele sai da ponta, ele vem pela meia, trabalha para bom tempo. Vamos parar o jogo, né? Tem jogador do Santos caído ali dentro da grande área. Tá caído o atacante do time do Santos na pequena área. Tá preocupado também o árbitro Bruno Arleu e o goleiro Otávio. Departamento médico entra em campo. Pessoal, todo mundo tirando foto do Neymar. É impressionante. Os flashes todos voltados aqui à minha direita. Onde está o camarote do jogador, hein? Jogador, do jogador, né, Neymar? Diga.
2: É o Luan Pérez, tá? O Pancieri tá mais perto aí, tá sangrando o nariz do homem, viu, Panci?
0: É, rapaz. A entrada foi a dividida forte, né?
1: Exatamente. Agora chega o departamento médico do Santos pra dizer que Gabigol pertence ao Cruzeiro. É atleta do Cruzeiro, tá emprestado ao Santos. Ele também tá no camarote, junto com o Neymar. Gabigol marca presença na Vila Belmiro. Enquanto isso, o jogador da equipe santista, Luan Pérez, recebendo atendimento médico fora do gramado, Pique.
0: Ô Calazans, foi um choque involuntário que acontece na disputa de bola pelo alto?
2: É involuntário, né? O goleiro saiu, o Otávio, e me parece que se chocou nas costas do Otávio ali. O Luan Pérez está com o nariz sangrando, vai receber atendimento médico. Ô Pique, e o João Marcelo teve que bater a chuteira esquerda, né? As travas ali no, na trave do goleiro Otávio. E saiu barro pra caramba, tá? É um verdadeiro pasto o gramado do Urbano Caldeira, Pique.
0: É, tem chovido bastante a semana. Tornados, essa coisa toda no estado de São Paulo. Agora o Luan Pérez tem que esperar um minutinho, né? Pra voltar. E a bola vem ali pro time do Cruzeiro. Simbora, a bola com o Fabrício Bruno. Vai tentar um passe, é pro Arruio. É para você chegar, é perigo. Vai tentar chegar. Ganhou do jogador. Quero o Gustavo Henrique. Entrou na área, Gustavo Henrique. Se recupera, logo para fora. Escanteio pro estrelado, o Calazans.
2: E aí ele já sentiu o bafo do Arroio no cangote. O Santos com um a menos momentaneamente, um lançamento pro Arroio, lado direito. E aí o jogador do Peixão teve que segurar o Arroio. Não conseguiu, colocou pra linha de fundo. É o segundo escanteio do jogo, agora favorável ao Cruzeiro, lado direito, Piqui.
0: Ainda não retornou, tô vendo aqui o 14, que é o Luan Pérez. Escanteio, Matheus Pereira na bola. É isso, né?

0: E aí não se entenderam Gerson e Mateuzinho, Matheus Henrique. E a sorte dos dois ali, principalmente do Mateuzinho, que foi quem chutou pra fora, é que o impedimento havia sido pilhado. O Cruzeiro tá chegando, hein? 0-0.
1: Uma dessa, a mete pra dentro. Aí, depois confere no bar. A bola com bom tempo, lá vem Gabriel, bom tempo, tem que marcar esse garoto, é muito bom. Soltou para a direita, recebeu para a ponta direita, Rodinei. Abre bola, bola vem Rony, levou pro fundo na ponta direita, volta para bom tempo, no bico da grande área. Pé canhoto, fez o passe, procurando o companheiro, chega a Rui tirando. Aí rifou a bola, a bola vai sobrar com o Santos. 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0-0, já passa a bola na esquerda, vai receber Cebolinha, fez do Bacal, vai bater, tocou, botei, pediu, o laser vem, vem Santos na esquerda, a bola vem, Gustavo Henrique passa a bola, vem, trabalhada Cebolinha, meteu na grande área, rola-se no perigo na segunda trave, vem pra Matheus Pereira, ele procura na frente Cajone, primeiro vem pra cortar, tirou o Ilharão, Arão toca a bola vai chegar por aqui pra direita, Vinícius, Igor Vinícius, virou, tocou no meio, já voltou ali o grandalhão Luan Pérez, já recuperado, trabalha a bola no meio, vem tocando João Schmidt, trabalha a bola 0-0, Fagner brigando com o Santista, a bola espirrou, sobre Fabrício Bruno, joga para fora, lateral na ponta esquerda, é pro Santos, Gustavo Henrique vem para a cobrança, campo de ataque 0-0, você comigo na Itatiaia, no Raninho no YouTube, ataca o Santos, vem Everton Cebolinha trabalhando, o Leiter também por ali, toca no meio, João Schmidt para, prende, recua, a bola vem, tocando nela por ali, Luan Pérez, trabalha na frente, a bola vai chegar, Rony vem, Gerson tira, bola voltou na grande área, reboteada, Rorra tira, tira mal, vai voltar essa bola para a direita, já toca bom tempo, procurando, Rodinei dominou. Pé na ponta direita, vai fazer a fita, toca na grande área, bom tempo, pintou a chance na batida, perdeu o ângulo, ainda bom tempo, recuou, Igor Vinícius cruzou, bateu no Gerson, fica para Matheus Pereira, vai tentar contra da Copa, eu vi aqui Gerson derrubado, agarrado pelo Igor Vinícius, Pance.
2: Ele foi agarrado, o Bruno Arleu não estava perto não, estava bem longe, mas deu a falta, o Igor Vinícius, ele puxa o Gerson, Gerson queria um cartão, o jogador da equipe do Santos não deixou o meio campista do Cruzeiro seguir, tá 0-0 só começando, informando a Prefeitura de Nova Lima, o futuro mora aqui.
1: Mateuzinho. Recua a bola pertinho da grande área. Agora vem com o João Marcelo. João Marcelo na direita. Recorre e domina. Trabalha Fabrício Bruno. Procurou Fagner. Fagner domina. Vem o Santista. Briga. Fagner vai melhor. Toca na frente. Chega pra cortar. Luan Pérez. Bola perigosa no ataque. Vem Rony. Divide pra ganhar. Rorras vinha. Voltando, chega João Marcelo primeiro, bola para fora, arremesso para o Santos, erra o Santos, ataca a bola para Romero, Romero dominou, vai voltar para Fabrício Bruno e tome bola para frente, para ninguém, né? Ali chegando Gustavo Henrique, agora vem com o Luan, matou no peito o zagueirão, recuou até o goleiro Brasão, ele trabalha a bola aos 12 minutos e meio, já abre com o Igor Vinícius, recuou, vem o time do Santos, 0-0, 0 para o Santos, 0 para o Cruzeiro, 27ª rodada aqui na Vila Belmiro, agora vem para Rodinei, ele recua a bola com o Igor Vinícius, procura na frente, trabalha Rodinei, trabalha, toca, volta, o Rony pede a bola para a direita, tocada no meio, aperta a jogada, o time do Santos, Cruzeiro tenta a marcação, bola invertida na direita para a esquerda, a bola vem para recolher Everton Cebolinha, carregando, dominando, encosta, pede o laser, o Rony passa também a bola para ele, dominou, voltou Everton, recolheu, trabalhou, tocou bom tempo, vem, fintou o primeiro, perdeu pro segundo, recupera o Cruzeiro, a bola com o Gerson, Gerson carrega, vai passar o Ruas, não passa, demora, o Gerson tem que prender e vai recuar pro goleiro, hein? Primeiro João Marcelo, aí toca perigosamente pro Herpeiro, a bola com ele na volância, dominando, Romero para lá, para cá, a bola recuada até Fabrício Bruno, a bola vai voltar, volta, entrega a bola ali do Fabrício, até o goleirão Otávio, que agora é seleção, 13 minutos passados, 0-0, Cruzeiro tenta sair para o campo de ataque, bola para Rojas, tocou no meio, parou, prendeu, fintou primeiro, bola boa, boa bola, pela meia esquerda, abriu na ponta, vem Caio Jorge, ele domina a bola, pega na bola, toma e vai voltar essa bola para Gerson.

0: Com o Caio Jorge, na armação pela meia esquerda, tentou a finta, escava na marcação do primeiro. Simbora, Cruzeiro, trabalha a bola, você convica na Itatiaia. A bola vem com Fabrício pra direita, é com o Matheus Pereira. Matheus vai pra dentro dele, dominou, vai tentar o cruzamento, tá marcado. Volta Fagner, tocou, trabalhou, voltou. Outra vez Matheus, derrubaram o jogador do Cruzeiro. Bruno Arleu mandou seguir. E a bola com o Cruzeiro, vem aqui pra João Marcelo. Se manda, vai pra Cabratá com o zagueirão, vai pra Rojas. O lateral argentino, ele recolheu, dominou, não vai pra frente, ele volta com João Marcelo. Opa! Marcelo trabalha a bola, obrigado pelo carinho aqui na Itatiaia. Passamos a marca de 14,5. A bola com o João Marcelo, tocou no meio. Mateuzinho não pode perder. Em cima dele o primeiro, fintou o segundo, toca no meio, a bola para Matheus Pereira, passou Matheusinho, deu mano, Matheus Pereira insistiu, recuperou, valeu a raça do Matheus Pereira, para Ruas, na ponta esquerda, marca muito o Santos. A bola vai ser recuada aqui até João Marcelo, que toca no meio. Era pro Pedro. Dominou o Romero, Romero trabalha a bola, vem com o Fabrício, escapou no primeiro, bola boa, boa bola, simbora, simbora, trabalha a bola, o zagueirão Fabrício Bruno, tocou para Matheus Pereira de primeira, procura Rui, trabalhou, tocou na frente, erra Matheus Pereira, recupera o Santos, vai tentar sair para o contra-ataque, a bola na esquerda, 0-0, Cruzeiro aperta a marcação na saída de bola do time do Peixe, a bola vai ser solta ali para Gustavo Henrique, toca no meio, João Schmidt vem, Rony passa, a bola para Bom Tempo, Gabriel Bom Tempo dominou no círculo central, fez a finta no primeiro, rola a bola para Rodinei, ele recebeu para a direita, 0-0, ataca o Santos, corta por aqui Mateuzinho, vai bater a bola, vai trabalhar, vai tocar nela, trabalhou João Schmidt, pela meia esquerda, roleta, passou Everton, fintou o primeiro, pra lá, pra cá, Cebolinha, uma bomba, desvio no meio do caminho, vai por sobre o gol, Everton, Cebolinha, faz levantar a torcida do Santos, escanteio pro Peixe, Pense.
1: Mas que jogada do Cebolinha. Ele driblou o Romero como quis. E aí de fora da área, com o pé esquerdo, o Fabrício Bruno encosta a cabeça na bola e sai em escanteio. Que jogada perigosa, hein? Arrancou um da torcida do Peixe, ou Reiser pra batida do escanteio do lado esquerdo.
0: Vem roleta pra cobrança, 0-0, 16, primeiro tempo de jogo. Escanteio pro Santos, tem a garra na garra ali. Perdiu da marca do pênalti, o Bruno Arleu de Araújo vai lá. O Carioca, o Ab, conversa com a rapaziada. Escanteio pro Santos, vem rolando. Bola perigosa. Tira Fabrício Bruno. Rebote vai chegar para Arroio. Lindo lance, ganhou na velocidade, escapou, foi tocado. Ainda ele prosseguiu na jogada lá pela direita. Vai fazer o passe lá na frente. Vai receber, não recebe. O gesto. Ele escapou bonito na hora de. Concluiu a jogada, o passe, inverteu a bola para fora. Era uma boa puxada de contra-golpe, hein, Fabrício?
2: Ótima puxada, o Arroio sofreu falta, seguiu em pé, tentaram pegar ele de novo, trouxe para a perna esquerda e buscou o Gerson. O lançamento da direita para a esquerda e aí foi no contrapé do Gerson. A bola saiu de controle ali do Gerson, lateral para a equipe do Peixe.
0: Já cobrado a bola com o Cruzeiro. Trabalha a bola, vem com o Fabrício Bruno para Fagner. Ele não avança, ele vai voltar com o Fabrício, toca no meio, bola para Matheus Henrique, recolheu, dominou, 0-0 aqui na Itatiaia, estamos na Vila Belmiro, com Cruzeiro e Santos, Santos e Cruzeiro, 27ª rodada Brasileirão, Fabrício ataca, toca na frente, Matheus Pereira, ele tentou o toque, estava correndo por ali, perdendo também o Arroio, bola vai voltar, Gustavo Henrique trabalha, Roleza vem, carrega a bola, Everton Cebolinha, perigosíssimo, soltou a bola, dominou Rony pela ponta esquerda, entrou na área, voltou o Cebolinha, vai bater. Foi travado, bola volta, vai ficar. É na esquerda com o Rojas. Tentou pra Caio Jorge. Primeiro, Igor Vinícius. Recua a bola. Vem o Ilharão, capitão e zagueiro. É volante, mas tá de zagueiro. E a bola vem por aqui pra dominar. Dominou o Rolês. O argentino toca na frente. A bola pra Rodinei. Rodinei pela ponta direita. 0-0. E o Santos vem. E a bola vai chegar no meio. Outra vez tocando, trabalhando, tentando a jogada por ali. João Schmidt. Ele recua a bola. A bola vem com o Arão. Arão toca pela meia. Everton vem buscar jogo. Trabalhou, tocou, tocou na esquerda. A bola vai para Rony. Rony vai dominando na marcação. Fagner em cima dele. Chamou pra frente. João Schmidt passa. Tem também Bom Tempo. Se movimenta muito o garoto. Solta a bola. Trabalha pelo meio. Vem para João Schmidt. Dominou, tocou na frente. Chegou. A bola sobra. Na direita, Rodinei, cruzamento. A bola vai ficar na entrada da área. A batida no canto. Pega Otávio. Chega com perigo. Time do Peixe, Otávio bem. Pance.
1: Mas essa meia-lua do Cruzeiro Tá uma mãe, hein? Totalmente aberta. Olha o que, que o Rodinei fez. Ele jogou no Everton. O Everton entregou pro 48, pro Gustavo Henrique, e bateu de fora da área. Defesa boa do Otávio, tá 0-0.
0: Bala para Caio Jorge, dividiu, perdeu, recupera por aqui o Rujas. Vai tocar no Caio, se atrapalha, perde. É o Santos brigando intensamente pela bola. Agora vem Gustavo Henrique, salta a bola pelo meio. Vai trabalhar por ali, Rolister, vem Everton também. Em cima dele, forte na marcação, chegou por ali, tocou na bola. O Lucas Romero vai voltar, bora ver ali para Luan Pérez. 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E vem Santos com perigo na ponta esquerda. É um jogo corrido, mas até para respirar. Nem chamei os comentários que o tempo rola. Quase 20-20. E o Santos vai pra cima, o Cruzeiro na marcação. A bola solta, dominada por ali. Vai tentar Everton, tocou na primeira, tentou a finta, vai voltar. Cruzeiro marca, o Santos com mais posse de bola. Tocando na bola, ele reconda até o zagueirão. Já domina, toca Luan trabalha a bola vem aberta por aqui. Igor Vinícius com Rodinei. Rodinei dominou, passou Gustavo Henrique, tem também João Schmidt recebendo, dominando o primeiro rolezer. Ele domina com a perna da canhota, vai em cima dele, Mateuzinho, ele toca na frente, errou. Aí ganhou Gerson domina, dois em cima dele, falta em cima dele. 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A bola outra vez com o Fabrício. Edu Paz. Passamos de 20, estou esperando o um momento aqui para te chamar para esses primeiros 20 minutos. Agora sim, Panzi.
3: Ô Pique, você falou de um Santos com mais posse de bola, mas nem é tanto assim. É que o Santos fica mais com a bola no campo de ataque, né? E o Cruzeiro tem que tomar cuidado com essa cabeça da área. Já foram pelo menos 3 finalizações com liberdade para o Santos, mas a melhor chance foi do Cruzeiro, aquela no início, com o Caio Jorge.
0: E a bola vai sobrar outra vez ali para Fabrício Bruno Nerru na primeira, vai na segunda para tentar concentrar, ficou pro Gerson, escapou na primeira. Houve um toque em cima dele, o juizão diz que não houve nada. 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Um abraço, boa noite, Fabrício Guerreiro.
4: Boa noite, Pique. O Cruzeiro precisa entregar mais nessa parte física, né? Tanto para atacar como para defender. Um time que jogou domingo, sabe? Tá mais descansado. Não tá conseguindo impor totalmente o seu jogo. Tô gostando do Roas, né? Nada como uma sombrinha, né? Chegar pra fazer uma sombra pra ele, tá querendo o jogo, tá aparecendo mais. Agora o Cruzeiro precisa encaixar melhor nessa marcação. O time do Santos tem qualidade. O que acontece é que tá primeiro olhando os caras pegar a bola e depois ir pra marcação. Tem que procurar encaixar antes pra dificultar essa troca de passe do time do Santos.
0: 0-0, passamos na marca de 22. A bola pra Rolese, tocou, trabalhou. Já domina o João Schmidt, já informação, vem pra Everton, domina, tem que marcar, limpou, bateu, por sobre o gol, a informação.
5: Intervalo de jogo, estádio Nilton Santos, o Bragantino está vencendo o Botafogo por 1-0, gol contra de Monzon.
0: Não é o Monzon, aquele ex-boxeador, não, né? Já foi faz tempo, né?
5: Não é esse, não.
0: Ele batia nos caras e batia também. Nas amantes e tudo mais. E a bola aqui no meio. Vai tentar Matheus Pereira. Toca a bola para Matheusinho. Perdeu. Rojas vem brigando, ganhou. Na limpa. É isso que diz Fabrício. Tô gostando. A bola para Romero. Tentou passe, erra. Já ganha. Gustavo Henrique trabalha. Bom tempo, perde. Everton recebeu na ponta esquerda. Dominou, parou, prendeu. Rony passe. A bola vai ser recuada. Ali com o Pérez. Luan Pérez, da esquerda para a direita. É o time do Santos tentando, 23,5, 0-0. Ataca Igor Vinícius, ninguém marca, ele mexe na grande área, João Marcelo tira, bola vai voltar, João Schmidt ajeita, solta a bola, recebe Rolese, passou o Rodinei, Rolese para Bom Tempo, deixou para Schmidt, meteu na frente, Bom Tempo, limpou, pintou o gol, bateu, Otávio! Flávio, sensacional, espalmou aí no Santos, bola na esquerda, Rony prepara o cruzamento, Everton pediu, recebeu, meteu na frente, a bola vai chegar, Gustavo Henrique, pra lá, pra cá, tentou a finta, tá vendo a grande área, recua, trabalha, Rony pede, recebe pela linha de fundo, da ponta da ganhota, volta pra Everton, o Cebolinha se movimentando, estreando, tentando, quase 24, agora sim 24, o Santos ataca, a bola vai chegar lá na frente. Tentava a jogada, o goleiro estava ali também passando, outro jogador caiu. Brunaleu disse que não houve nada, ele ficou caído lá na frente, hein? Tá caído o jogador do Santos lá na frente. E a bola aqui pra direita com o time do Santos, 0-0, 0-0. A bola vai ser recuada até o goleirão Gabriel Brasil. 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Tanto passe na frente errado. Bola com o goleiro, com tranquilidade e atenção, torcedor do Brasil, Itatiaia marca pra você, 25 jogados, primeiro tempo de jogo, placar do Brasileirão, Vila Belmiro 0, Santos 0, Cruzeiro.

0: Santos com perigo. Rodinei recebeu, vai pro fundo, cruzamento. Mano na grande área, Fagner Casquinho. Vale a sobrando pro Rony. Também o Cebolinha, bora ver. Luan dominou, vai pra na área, trabalha Everton, pediu na ponta, ganhada, rolou pra quem vem de trás, Rolazer domina, trabalha o Santos tentando chegar, bola na grande área, Rony ajeitou, bola batida, tira João Marcelo, tenta Gerson, aí pegaram o Gerson, hein? Bruna, eu disse que não houve nada, e o Gerson reclama, e a bola com o Santos, jogador do Cruzeiro reclamando. E a bola vem para Rodinei, Rodinei com Roleza na entrada da área. Bom tempo, limpou, ajeitou, Cebolinha vem, tira João Marcelo, vai voltar e tenta o Roleza. Pega mal, joga longe do gol, Pansy.
1: Era o João Schmidt, ele pegou meio desengonçado, por isso que não foi tão eficaz essa batida agora. Eu contei com essa aí, o Pansy tá lá com a numeração, o Fabrício. Eu acho que foi a oitava finalização do Santos, tentando mesmo romper essa defesa do Cruzeiro, hein? Tá 0-0. 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
0: Caio Jorge dominou, recebeu, foi a projeção, sofre falta, falta nele, para e marca. 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Falta pro time do Cruzeiro, dá mais respirada, Pansy. Houve a falta ali para respirar um pouco, né, Pan?
1: Exatamente, a falta foi marcada e aí o Cruzeiro vai sair pro contra-golpe com o Lucas Romero, informando o Banco Mercantil.
0: A tentativa ali de chegada, cortando por ali, Luan Pérez. Já vou trazer o Pan também, o Fabrício, porque o Gustavo Henrique é um jogador que se movimenta muito, né? E a bola vem para a direita, Fagner vai para o fundo, meteu na grande área, tira Lua Pérez, vai voltar Gerson de cabeça para o Rojas, no bico da grande área, ajeitou para o Gerson, volta a bola para Rojas, Gabriel Rojas, já solta a bola para a rua e vai tentar a feita, foi para o chão, não houve nada, chegada foi tranquila do jogador do Santos, que ganha. Aqui vem para contar a Rojas na primeira volta, a bola vai ficar, Igor Vinícius vem, toca na frente, vai receber o Rony, matou no peito, bola ficou para Rolazer, dominou, passa Gustavo Henrique, a bola é pro Everton, vai receber Vinícius, vai tentar para ali o Everton, conta Fabrício, fintou, vai bater, outra finta, perna canhota, cruzou Fabrício em cima, não tira, agora tirou, voltou, a batida de longe, tirou mal a zaga. Jogadores do Cruzeiro reclamam. O primeiro chute tira mal a defesa do Cruzeiro. Depois do Otávio trabalhar, bola vem para Rolês, o argentino pega de pé, canhoto, manda pro fundo do gol. Alça 27 minutos, sai na frente o Santos. Para o Santos, Rolazer, 0 para o Cruzeiro, Pansy.
1: A jogada que estava lá na ponta esquerda teve muita tranquilidade para vir carregando a equipe santista, também a passagem na zaga do Cruzeiro e depois essa bola sobrando para o Rolazer, depois de uma finalização do Cebolinha. Quem veio carregando foi o Gabriel Bontempo. Cebolinha bateu de fora da área, João Marcelo não foi feliz na rebatida, ela caiu nos pés do Rolazer, que foi conferir nas redes e sair para comemorar. Impressionante, né? O Santos atacava o Cruzeiro de qualquer maneira e foi mais um ataque favorável à equipe santista, sai na frente 1-0.
2: Gol 38 do Santos nessa Série A do Brasil. Gol vai colocando o Santos na primeira página da tabela, décima colocação, quarto do Rolazer.
0: É, Dupas. Buscava, lutava, tentava. E aí, o gol. Com menos de meia hora, na frente o Santos. Em Pansy.
3: O Fabrício tocou num ponto que é crucial, né? Parece que o Cruzeiro jogou no meio de semana e o Santos descansou a semana inteira. O mínimo que a gente espera num jogo desse tamanho é competitividade. O Cruzeiro até agora não está competindo. O Santos fez 1-0 de forma merecida até aqui, viu, Pique?
0: E a bola vem para Mateuzinho, recolheu, dominou, quem sabe o empate, vai ganhar a grande área, foi desarmado na bola, tirou João Schmidt, a bola vem para Roliz, o homem do gol, contra-ataque pode ser mortal, em 3 contra 3, abre bola, a chance, a batida, chegava. Pé canhoto. Gustavo Henrique passava também por ali. Outra vez, bola perigosíssima. Levanta a torcida do Peixe na mira. Bola passa à esquerda de Otávio. Que lance perigoso, Pance.
1: Mais um, né, Big Tito? Com o Reiser. Muita facilidade ali na intermediária. Ele acha o Gabriel bom tempo para bater de perna esquerda, de pé esquerdo. Passou tirando tinta da trave do Otávio. Tá vencendo o Santos 1-0. Informa no Banco Mercantil.
0: Passamos de 30 e o Santos vem. Cruzeiro tem que encontrar um encaixe aí para tentar chegar lá na frente também, hein, Fabrício?
4: Ah, com certeza, melhorar na marcação, porque tá uma teta, né? Tá uma, os caras estão numa maresia, pegaram essa maresia aí da Baixada Santista, pelo amor de Deus, que tiriça. Os caras estão precisando correr mais, competir mais. Tá precisando entrar mais no jogo, Matheus Pereira também, Gerson, ficar mais com a bola, sabe? E se acertar ali na marcação. Tá atento a jogar contra o Cruzeiro, os caras é só olhando, pô, não pode.
0: É, o que você falou agora, Gerson, tá a bola de graça ali pro João Schmidt, pro Bom Tempo. 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Ponto com ponto BR, tá ligando o rádio agora? Dá 1-0 pro Santos. Gol do Rolido. E pode ter mais, hein? O Dinê entrou na área, fez uma chance do gol. Gol! Do Santos! Rony! Bala chega pra Rodinei. Fundo, meteu na grande área. Bola passa pela defesa do Cruzeiro, toque do Santista, e a bola pro fundo do gol, é o segundo do Santos, em menos de 5 minutos, Santos faz 2-0 no Cruzeiro, aqui na Vila Pance.
1: Gol contra do Fabrício Bruno, o cruzamento veio do Rodinei, por isso que o Gabriel Bontempo, ele nem comemora. Eu fiquei de olho no Gabriel Bontempo. Foi uma bola cruzada, rasteirinha na pequena área. Teve ainda o Rony participando da construção ofensiva do Santos. O Rodinei levantando a cabeça e na hora de cortar, o Fabrício Bruno com o pé esquerdo, ele empurra para dentro o gol do Otávio. O Gabriel Bontempo não encosta na bola, por isso gol contra do Cruzeiro com o Fabrício Bruno. Tá 2-0 pro Peixe.
0: É, mais um gol.
2: O gol contra, Pique.
0: Gol contra.
2: O gol contra do Fabrício Bruno é o gol de número 39 do Santos no Brasileiro.
0: É, 33 minutos agora, Edu Pança. E o Santos faz aí, com um pouquinho mais de meia hora, em 5 minutos, 2 gols.
3: Tá fácil, tá uma teta, o Cruzeiro não compete, são 13 finalizações do Santos contra uma do Cruzeiro. O Cruzeiro não acaba as jogadas, não passa da intermediária ofensiva. E permite com que o Santos finalize, marque e marque.
0: Fabrício Guerreiro.
4: É, o time tá num apagão danado, Pique. Tá, sentiu aí essa semana de treino, às vezes acontece. De repente a galera exagerou no treinamento aí, estão com a perna pesada, porque é inadmissível, né? Um time que jogou domingo, hoje era pra estar, no mínimo, superior fisicamente em relação ao time do Santos, que jogou uma partida muito disputada no meio de semana. É, precisa melhorar.
0: Matheus Pereira, Matheuzinho, vai entrar na área, caiu, não vi nada. Jogador cai que é falta, e o Bruno Aleu tá acompanhando em cima. Esporte, isso é essencial para os meninos, tem a ver com a Vale, tem que competir mais, lutar. Tô olhando sempre no cronômetro aqui, 34, já tá 2-0, hein? Um gol do Roleiro, outro gol contra do Fabrício Bruno. Essa bola chegou pro Rodinei aqui, velho. Aí tinha o Rony na área, tinha o Bom Tempo. É, facilidade. 2-0, Santos vai vencendo o Cruzeiro. Cruzeiro que com a vitória chegaria nesse momento ao quarto lugar, mas até aqui vai ter que melhorar bastante. Vamos lá, vamos, Cruzeiro. Tem muito jogo pela frente, hein? E a bola vai chegar para Matheus Henrique, dominou Matheuzinho, trabalhou, tocou no meio, a bola para Gerson. E eu concordo com o Fabrício, tem que aparecer mais o Matheus, o Gerson. Eles têm que ser protagonistas. E a bola vem aqui para Matheus Henrique, solta a bola vai chegar para Romero. Vacilou, perdeu, ele recuperou sozinho. Bola para Matheus. Matheus Pereira perdeu. Santos vai tocando até de calcanhar. Rodinei, tabelou. Bom tempo, Rodinei. Carregou na bola boa, Bom Tempo pediu. Pintou a chance, o goleiro entrou na área. foi desarmado, aí no Santos, bola vai voltar para Gabriel, bom tempo, dominou, fez uma graça, rola a bola, trabalha a bola para Rony, Rony vai voltar, Cruzeiro tudo atrás, Santos vai para cima, faz 2-0, tá tentando o terceiro, bola vem, Roleider, para bom tempo no minuto, tocou na frente, a bola, com João Schmidt, bateu no ângulo, espalma, Otávio! Que facilidade tem o Santos! E aí vai aparecendo a qualidade de um, de outro. Agora o Schmidt joga no ângulo. Espalma, Otávio, escanteio, Panzi.
1: Defesaça do Otávio, é o Santos.
0: De novo escanteio para Rodinei, bico na grande área, cruzamento, Rua, Sheila, Romero ali também, volta, a bola para a direita, recebeu o Roleider, vai tocar na grande área, bom tempo, que facilidade, ninguém chega no garoto, ele vai tocar, agora Matheus Pereira tocou na bola, bola vai voltar, vai ficar, João Schmidt toca na frente, a bola vem, quando ele recebe por aqui, Rodinei, bola 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Cruzeiro na sua intermediária, Matheus Henrique, tá 2-0 pro Santos, marcou em 5 minutos, 2 gols, agora agarrado o Cruzeiro, é um gol aos 27, outro aos 32, bastaram 5 minutos. Mas antes também, Pan, você dizia, né? Era ataque, mas ataque no time do Santos contra o Cruzeiro.
3: Não, e uma liberdade para tocar a bola na frente da área. Quantas finalizações ali na entrada da área, algumas que passaram perto, o Otávio trabalhando. Cruzeiro marca de coelho, marca de longe.
0: Arroio joga na grande área, vai subir para tentar cair o Jorge, goleirão pegou. Gabriel Brazão, praticamente não falei o nome do goleiro, né, Pan? Não falei, né? Ali falta do Cruzeirense, a bola para o time do Peixe. Atenção, torcedor do Brasil. Aí Tatiana marca para você, 37,5. Primeiro tempo de jogo. Placar Brasileirão na Vila Belmiro. Com gols de Roleider e gol contra de Fabrício Bruno. Santos 2, Cruzeiro 0.
2: Começou o segundo tempo no Nilton Santos. O Bragantino está vencendo o Botafogo por 1-0.
0: Emoção, obrigado pelo carinho, pela audiência, para bom tempo, dominou Schmidt, passa, pede, bola vem para Rodinei, Rodinei com o Roleider, procurou bom tempo, a bola bateu o goleiro Otávio, e o Otávio, hein Fabrício, já fez aí duas ou três ótimas intervenções, hein Fabrício? Olha o jogo errado, Romero pintou o gol, Roleider bateu, para fora, uma chance incrível até tu, Romero, hein, Pans?
1: O excesso de confiança precede a queda, não pode fazer isso não, né, gente? Na frente do jogador sem marcação, tudo aberto, não pode. Ele escolheu o canto, é porque não tinha que entrar. Ele escolheu o canto direito, Otávio, mas a bola não entrou. Ufa, tá vencendo o Santos 2-0, informando a Prefeitura de Nova Lima.
0: É chance em cima de chance. Vão empilhando Santos e os jogadores. Vão empilhando chance. Vamos lá, Cruzeiro. Voltar para o jogo. Tem muito jogo ainda. Bola com o João Marcelo. Toca a bola para Matheus Pereira. Deu de graça a bola. Para Roleira. Pintou o gol. Rolou. Bom tempo para fazer. Explodiu na defesa. Voltou com o Schmidt. Aí chega Matheus Pereira. Não tira. Volta a bola. Roleira. Aí tira Matheus Henrique. Impressionante. O Cruzeiro está dando a bola para o time do Santos. Pedido para tomar o terceiro gol, é impressionante. Olha o Rojas, brigou, perdeu. Aí pro Gesto, vamos tirar. Olha o Romero errando, minha Nossa Senhora. É impressionante. O Santos vem para buscar o terceiro gol. Cruzeiro fica assistindo, não acerta uma jogada. E a bola vem ali para a direita, brigando o jogador. O Arroio vem na primeira, vai na segunda, gol para fora. E a lateral para a equipe do Santos no campo de ataque. 39 minutos. 2-0. E agora há pouco. O Santos perdeu com o Roleza, uma chance incrível. O Cruzeiro marca, o Santos gira, toca a bola, trabalha a bola de pé em pé, vai dominando o primeiro tempo. Neymar vibrando aqui no camarote, também o Gabigol e o Cruzeiro brigando para tentar chegar com Caio Jorge. Foi desarmado, ele recupera, a bola vem, ninguém encosta, ele vai tentar sozinho. Aí girou, tem um, tem dois, três em cima dele. Ele toca no Rojas, com o Matheus Henrique, no Rojas. Vai Rojas, vai entrar na grande área, é isso. Entrou pra batida, bate, pintou o gol. Salvo zagueiro, impressionante. Seria um golaço do Gabriel Rojas.
5: Impressionante, que jogadaça, que qualidade do Rojas, e deu um toquinho por sobre o Gabriel Brazão e tirou o Luan Pérez na linha de meta. Jogadaça de futsal do Rojas. Escanteio para o Cruzeiro, Piqui.
0: É o Cruzeiro tentando, quem sabe, um golzinho que venha dos céus para voltar para o jogo. Quem tá por aqui, Pance?
6: Rojas.
0: É o Gabriel Rojas. Quem sabe o gol, vem na fé, paixão e fé. Levantamento do Rua, zagueiro tira a mão, rebote é para o Cruzeiro, bola vai sobrar a Fagner, vai abrir para o Arroio, é para você, vai para dentro dele, ele levanta na grande área, tira Pérez de qualquer forma. Cruzeiro recupera, isso é marcar, recuperar, brigar pela posse de bola para buscar esse gol. Nós passamos de 41 minutos, 2-0. Arroio vem para ganhar do Gustavo Henrique, parou, prendeu na ponta direita, ainda dá, vamos Cruzeiro. Arroio pintou o primeiro, escapou no segundo, é bola boa. Matheus Pereira tentou de calcanhar, zagueiro tirou, entrou meio que de letra o Matheus Pereira, escanteio, Calazan.
5: É, até que deu certo a jogada, o Arroio pro Matheus Pereira de letra, buscando a devolução no Arroio, Luan Pérez, mais uma intervenção do zagueiro do Peixe, escanteio lado direito, tá lá, o Matheus Pereira pra perna canhotinha, Pique.
0: 42, quem sabe o gol. Levantamento da grande área, cabeçada vai longe do gol. 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Ô Pans, vamos respirar, o que tem que fazer o Arthur Jorge, porque já estou torcendo para acabar esse primeiro tempo logo, viu?
3: É, primeiro dá uma bronca geral no vestiário, né? Foi uma vergonha o primeiro tempo do Cruzeiro. Tá parecendo o final de temporada, cara. Que já não tem chance de mais nada, cumprindo tabela, e o outro time jogando por título. Cruzeiro transformou o Santos no Real Madrid, no Bayern de Munique, nesse primeiro tempo. Uma vergonha o primeiro tempo do Cruzeiro. Ó, o 2-0 é pra ser comemorado, viu, Piquetito?
0: Gustavo Henrique domina, trabalha a bola, vai procurar lá. Everton trabalhando, tocando, toca a bola. Nessa reta final de primeiro tempo, 42-50. 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A bola na esquerda, recebendo, dominando, trabalhando, tocando bola por ali. O Everton recebeu pela meia esquerda, escapou do primeiro, faz uma graça. Ó, Cebolinha. Limpou, o torcedor gosta. Tá em delírio o torcedor do Peixe. Vence por 2-0. E a bola chega por aqui, vai dominar, o líder tocou no meio, já passa o Schmidt, chega Gerson para dividir, perdeu, bola volta, vem Rojas, não acha a bola, Rojas recupera e toca para frente, rifou a bola. Olha aí, hein? 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E a bola vai dar para Gabriel Bom Tempo, dominou, carregou, lutou, tentou a finta, tá marcado. 43 passados, quase 44, reta final do primeiro tempo, 2-0, vence o Santos, vai procurar o terceiro, Rony dominou, tentou, Jéssica tira a mão, aí vem pra cortar, Lucas Romero na bola, vem pra Romero de novo, com o Arroio, contra-ataque, 3-3, vamos Arroio, foi desarmado na limpa, quando ele pensa, alguém do Santos já chegou, já tirou, era ótimo contra-ataque. E aí vem o Rony, escapa do Rojas, abre para a ponta direita, a bola vem com o Rodinei. Rodinei atacando, rolou para Roleda, tira Romero, vem para Matheus Pereira, dividiu, tocou no Romero. Ele recebeu a falta, não, ele se jogou, aqui é a minha frente. E a bola vem, fica para Gabriel Bom Tempo, bom jogador o garoto. Trabalha a bola para Everton Cebolinha, entrou na área, vai bater, Otávio de novo. Que defesa, Pance!
1: E aí ele xinga todo mundo. Tá liberado xingar, Otávio. Se não fosse você, pai, já tinha entrado umas três aí. Defesaça! Mais uma do Cebolinha, né, de fora da área. Escanteio lá no direito. Tô vendo o garoto Bom Tempo, hein? Garoto de seleção brasileira também. Vai pra batida ou o Reiser? Vamos ver. Um dos dois.
0: 45. Vamos ter mais 5. Tô vendo a placa ali, 5. Vamos até 50. O laser é ele, né? Ele trabalha a bola para trás. Rodinei recebeu, voltou para Roleider, autor do primeiro gol. O segundo do Santos foi gol contra de Fabrício Bruno. Bola vai chegar no Roleider, dominou pela direita, vai cruzar. Ele sai da ponta, vem per meia, inverteu da direita para a esquerda. Gustavo vem, vacilou, perdeu. Aí o jogador do Cruzeiro recebe a falta. 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Fabrício Guerreiro, logo até 50, agora 45, quase 46. Que primeiro tempo, Guerreiro!
4: Show de horror, misericórdia, acabar logo e ir pro vestiário, passar uma borracha e trocar, né? Mudar, né? Mudança, 2-0, esse time tem que voltar mais ofensivo, tem que tentar fazer algo diferente do que fez primeiro, aliás tudo, né? Pior primeiro tempo da temporada, na minha opinião, cê é louco.
0: Agora vem com o Lucas Romero, quem sabe um golzinho que venha do céu, hein? Nesse finalzinho de primeiro tempo, vamos lá, Cruzeiro, bola pra Fagner, tá marcado, ele vai botar essa bola pra Lucas Romero. 2-0, Santos vence, primeiro foi marcado por ele. Pelo Roleza, ele pôs gol contra o Fabrício aos 27 e aos 32. Em 5 minutos, 2 gols. Mas teve muita chance o time do Santos para ampliar. Abra bem a Romero na entrada na área para Matheus Pereira. Girou, recebeu falta. E o Otávio, ele poderia dizer, hein, o rapidinho, porque tem falta. Ei, o melhor jogador do Cruzeiro foi o Otávio no primeiro tempo.
3: Mas de longe. De longe, não fosse ele, esse 2-0 aí, ele tinha multiplicado.
0: Agora falta para o time do Cruzeiro. Quem sabe numa bola. Tá um pouquinho de longe, mas pode tentar direto. Choveu, a bola tá molhada, campo também tá escorregadio. Em Calazan.
5: É, o Matheus Pereira foi derrubado pelo Igor Vinícius. Ali é pra quem pega firme, né? Tá vendo uma turminha ali do Cruzeiro já em trabalho de aquecimento. Era uma falta pro Lucas Silva, né? Mas não joga nesse time pique. Tá ali o Arroio Júnior, que é fã do Neymar Júnior. E também o Matheus Pereira são as opções do Cruzeiro.
0: 47. Joga até 50. Bola com a cara pela meia direita, Arroio na bola, 3-4 homens da barreira do Santos protegem o lado esquerdo do Brasão. O Arroio, se for pra ele, vai com o Tô de Vendo, pé canhoto, uma bomba, catou, largou, vai de novo, Brasão, e pega Fabrício.
5: É, o Arroio trouxe pra perna esquerda ali, chamou a responsa, quicou na frente do Brasão, aquela defesa seguida de rebote e defesa, e teve gol, Cirilo.
2: Gol do Botafogo, Vitinho, lateral de cabeça, Botafogo 1, Bragantino também 1, primeiras ações do segundo tempo, informando Belo Horizonte, Prefeitura do Povo, aqui o trabalho não para, Piquitito.
0: A bola vem pra Arroio, na ponta direita, vai buscar o cruzamento, tá marcado, volta mal, dá de graça pro jogador do Santos. 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Você mudaria o que pro segundo tempo, hein, Fabrício Guerreiro?
4: 3 peças, logo no intervalo. Zé Lucas no lugar de Matheus Henrique, Cauã Moraes no lugar do Fagner. Tá precisando atacar, cara, tá precisando colocar a molecada pra correr aí, pra machucar o Santos. E o Felipe Moraes no lugar do Gerson, só pra começar. Dá mais 10 minutos também pro Arroio. Tem que mudar, fazer alguma coisa diferente.
0: 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Gerson brigando. Impressionante, faz tempo que eu não vejo o Gerson fazer uma partida regular, viu? É. Não vou cornetar muito, não. Deixar pro Edu comentar. Que aí eu fico cornetando, daqui a pouco vou me cornetar também.
4: Bola. Hoje eu tô cornetarista mesmo, não tem como. Se primeiro tempo, tá doendo meu olho, velho.
0: Não falei bobeira, não? Bobagem, não? A bola vem por aqui pra meia esquerda, cara da bola vai dominando a Rui na ponta da canhota, pintou o primeiro. Domina, toca na bola, entrega pra Mateuzinho. Cruzeiro tem menos de um minuto pra tentar chutar uma bola no gol. Mateus, toco na frente, Romero vem desarmado. Aí vem contra-ataque, hein? Aí vem contra-ataque. Aí cai Jorge, comete falta, vai levar cartão, ó.
1: Amarelado. Amarelou, porque ele tinha que fazer essa falta, porque o Reiser, ele é corredor, ele é pinga-fogo, ele corre mesmo, tem jeito não, dá espaço, ele vai pra cima. Falta e cartão pro Caio Jorge.
0: 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Vai terminar o primeiro tempo, 2-0, torcedor do Santos, feliz da vida, cliente Unimed BH, cadastre a biometria facial no app Unimed BH, não deixe pra última hora. Termina o primeiro tempo e volta na Itatiaia ele.
2: João Vitor Cirilo. O negócio não foi bom não, pra festejar esse 2-0 contra aí, tá? Inacreditável. Intervalo de jogo, Pique. O Panzi, rapidinho, destaque positivo do primeiro tempo.
3: Otávio, goleiro do Cruzeiro.
2: Negativo.
3: O resto do time, ô Cirilo, impressionante. Não dá pra tirar um que tenha sido pior que o outro. É, de longe, o pior primeiro tempo do Cruzeiro na temporada e jogadores que a gente elogia tanto. O primeiro tempo do Romero foi horroroso. É o pior jogo que eu vi do Romero na temporada. O Matheus Pereira não pegou na bola. O Gerson mal. Mateuzinho horroroso. Aliás, de linha, quem se salvou mais ou menos foi o Rojas pela esquerda. E olha lá.
2: É, trem foi feio. Panzi e o Fabrício daqui a pouquinho comentam em nome de Supermercados BH. Torcedor, vem pro YouTube. A gente tem uma pausa no radinho, mas vamos seguir no YouTube. No Itatiaia Oficial, no Itatiaia Esporte, você manda sua mensagem, fala de onde você nos acompanha. Vou registrar a sua opinião. Daqui a pouquinho vamos trazer mais das palavras do Matias Vinha. Novo reforço do Cruzeiro chegou há pouco em Confins e você vai ouvir daqui a pouquinho aqui na Itatiaia. Intervalo, por enquanto, no campo, um horror. Santos 2, Cruzeiro 0.
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0: 5 e meio de intervalo, primeiro tempo horroroso do Cruzeiro, o Santos está vencendo por 2-0. Participe aí, torcedor, pelo YouTube, Itatiaia Oficial e Itatiaia Esporte, qual que é a sua visão? Daqui a pouquinho mais um interativo, vou registrar a opinião da galera. 16 finalizações do Santos no primeiro tempo, hein? 16 contra 5 do Cruzeiro. Otávio fez 5 defesas no primeiro tempo. Inacreditável o primeiro tempo do Cruzeiro. Enquanto isso tudo acontece, o Matias Vinha, novo reforço do Cruzeiro, chegou, hein? A Itatiaia acompanhou, registrou com a repórter Soraya Carvalho. Vamos trazer mais algumas das palavras do Vinha. Trouxe um pequeno trecho no pré-jogo da Itatiaia. A matéria já está em itatiaiasport.com.br. Matias Vinha, ex-River Plate, pertence ao Flamengo, está na área e a Itatiaia registrou a chegada dele.
1: Sim, no River Plate eu joguei 17 jogos, depois tuvo, bueno, o problema que são entre clubes, contratos e demais, que daqui a frente vou falar, mas estou contento de estar aqui no Cruzeiro, pronto, preparado para a segunda-feira estar treinando com os companheiros.
2: Matias, qual foi a sua motivação para jogar no Cruzeiro? Quais são as suas expectativas para o resto da temporada? Então, recado para a torcida?
1: Não, muito feliz de estar aqui no Cruzeiro. Quando saiu a possibilidade de vir, eu queria jogar. Eu estava na situação muito incômoda lá no River. Tema de contrato, como falo, e é difícil essa situação. Eu queria sair, queria jogar. Quando o Cruzeiro se mostrou na disposição de querer contratar, eu estava com muita motivação de vir. Eu falei para o meu empresário tudo. Tema que demorou muito em pôr-se de acordo os dois times, que um que era que eu estava a préstamo, que era o River Plate, e o outro que é dono da minha pertenência, que é o Flamengo, mas deu tempo de arrumar tudo e fico muito feliz de estar aqui com vocês.
0: Matias Vinha e a felicidade em voltar ao futebol brasileiro. Segunda-feira ele já disse que está na expectativa de trabalhar com o grupo no Cruzeiro. Intervalo na volta, o Panzi e o Fabrício vão tentar explicar o que aconteceu no primeiro tempo e o que tem que ser feito para a etapa complementar. Seguimos juntos no YouTube, hein? No YouTube não para, tem intervalo interativo.
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2: Voltamos, Santos 2, Cruzeiro 0. Um gol marcado pelo Rolaser aos 28 e 4 minutos depois um gol contra. Feio do Fabrício Bruno, pisou na bola e a bola entrou. 2-0 para o Santos contra o Cruzeiro. Temos 25 minutos para Botafogo e Bragantino. Estão empatando por 1-1. Monzon contra pro Bragantino e Vitinho a favor do Botafogo já no segundo tempo. 1-1. Destacar também que o Bragantino está com um a menos. O Wallace Ian, aquele, foi expulso no finalzinho do primeiro tempo. Panzi e Fabrício, vocês falam em nome de Supermercados BH. Conversem aí sobre esse primeiro tempo e me expliquem, por favor, Edu.
3: Ô, Cirilo, com essa postura de amistoso que o Cruzeiro entrou em campo, o Arthur Jorge poderia trocar os 11. Aliás, uns 11 não, né? Os 10, porque o Otávio tem que ficar, foi o único jogador que levou a sério o primeiro tempo. Que muito preocupante a atuação do Cruzeiro. Por conta de postura, cara. A gente não tá falando de um primeiro tempo em que o Santos, tecnicamente, fez um jogo acima da média, que tá voando, e que o Cruzeiro lutou, mas que foi envolvido. Não, cara, foi postura, competitividade. O Cruzeiro entrou em campo para jogar na Vila Belmiro, uma rodada que pode colocar o time no G4, como se estivesse fazendo o último jogo da temporada, eliminar de tudo e não tem chance para mais nada, cara. Isso é imperdoável. Se o Arthur Jorge pudesse trocar todos os jogadores de linha, ele deveria fazer, mas não pode. Então, a mudança de peça, eu imagino que vai acontecer, 2, 3, e olhe lá. Mas, principalmente, Fabrício, de postura, cara, porque é inaceitável o que a gente viu o Cruzeiro fazer no primeiro tempo dentro do campo. O Santos é um time que está evoluindo, está melhorando, mas não é esse Bayern de Munique que a gente viu, não.
4: Não, mal. Muito fácil pro Santos, né? Desde o início do jogo, né? Cebolinha tendo muita chance, muito espaço, bom tempo, muito espaço. Jogador do Cruzeiro torcendo, olhando, marcando com o olho. E aí não dá, cara. É os jogadores correndo. Depois que os jogadores do Santos pegavam a bola, você tentava se acertar e fazer essa marcação, mas aí já é tarde. Muita facilidade mesmo, muita. Não conseguiu impor seu jogo, mas muito pela falta de. Sabe? De vontade mesmo, de raça. De querer ganhar esse jogo, porque era capaz. Mas aí não adianta fazer desculpinha de chuva, capaz que eles falaram, da chuva, do gramado, da maresia de Santos. Não, porque é inadmissível. Eu acho que o único que ficou que estava com vontade de jogar hoje, nesse primeiro tempo, era o Rojas, por incrível que pareça, que chegou aí à sombra dele, ele estava buscando o jogo, apareceu, quase fez aquele golaço, sabe, buscando o jogo, mas infelizmente pegou os outros 10 hoje, que pelo amor de Deus. E aí, meu irmão, ficar torcendo, jogando na Vila, não vai conseguir fazer nada, só vai sair daí com derrota, se não mudar essa postura. Essa postura tem que mudar, tem que ser cobrada no intervalo, tem que chegar, tem que cobrar, esse time tem que se cobrar dentro de campo para competir mais, porque senão a vaca vai pro brejo, Panzi.
3: Ainda bem que o futebol ele tem 90 minutos dividido em duas partes, né? Ainda bem que agora tem um descanso, um intervalo, lava a roupa suja no vestiário e volta e recomeça. Porque o Cruzeiro, o que ele não pode fazer é repetir a atuação dessa primeira etapa. Para se ter um exemplo, Cirilo, o Santos trocou 3 vezes mais passe que o Cruzeiro, perto da área ali, que a turma chama de último terço. 3 vezes mais. E o Santos teve N contra-ataques de bola que o Cruzeiro tentava trabalhar. O Cruzeiro praticamente não conseguiu terminar a jogada ofensiva. Aí o Santos recuperava essa bola e desfilava em campo. O Cruzeiro, ele conseguiu fazer 5 faltas no primeiro tempo diante de um adversário que engoliu ele. Olha o nível de passividade desse Cruzeiro no primeiro tempo. E aí, toda essa passividade, essa falta de competitividade, está transformada e exemplificada nos números da primeira etapa. Ó, o Fabrício citou o Rojas, eu concordo, o Otávio. Não fosse o Otávio, Esse 2 seria 4-5. O Cruzeiro pode comemorar os 2-0 do primeiro tempo, mas comemorar muito. É rezar no vestiário e agradecer ao Otávio e à sorte pelos 2-0.
4: Não, Panzi. Oi. O William Arão não teve um trabalho, cara.
3: É incrível.
4: Não teve um trabalho a defesa do Santos, sabe?
3: O Luan então, Pérez virou lateral esquerdo.
4: Tem que melhorar isso. Eu vi Panzi. Ali que tava aquecendo no campo ali o Wesley. Mas tem que ter mais troca aí também, sabe? Seu Gerson tá com a rotação baixa, sabe? É, Mateuzinho também, sabe? Dá pra melhorar. É, pô, o Fagner também não chegou, sabe? Então é. Teria que mexer mais pé, sabe? Não pode perder tempo, perdendo 2-0. 2-3, é a mesma coisa, entendeu? 4, de repente aí já fica goleado, é ruim. Mas, pô, perder 2-0, tem que tentar buscar aí esse empate. E é possível, tem que jogar. O Cruzeiro não jogou o primeiro tempo.
2: Tem que jogar, não jogou nada, impressionante. Pancieri chamou, fala Pancieri.
5: É porque eu tô de olho aqui na placa, que vai ser levantada pelo Ivan da Silva, o quarto árbitro. E qual será a mudança? Vai ser o Romero, viu? O Romero sai, camisa 29, Romero sai... E entra o camisa 20 Wesley. 20 Wesley na equipe celeste.
2: Abriu o time. Vamos daqui a pouquinho com a opinião do Fabrício e do Edu. Eu vou passar o comando pro Piquitito para começar esse segundo tempo. Só destacar que temos Botafogo e Bragantino se enfrentando. 1-1, estádio Nilton Santos, Rio de Janeiro, 32 do segundo tempo. É o Campeonato Brasileiro. Vamos lá, etapa complementar. Seja completamente diferente, totalmente o oposto, Poeta Azul.
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7: Mas é preciso ter raça, gana, vontade, sonho sempre. Quem traz na pera essa amarga bússola é a estranha mania de ter fé na vida. Não só fé em Cruzeiro. Tem que ter qualidade, vontade agora. Para mexer comigo... Eu vou mexer com a nação celeste. Apito o árbitro. Rola a bola na etapa final de jogo aqui na Vila.
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7: A emoção de todos é a minha própria emoção. A bola vem aqui para a Rolizer. Escapa da marcação primeiro. Procura o Cebolinha para a Rolizer. Na devolução pela esquerda. Vai tentar o cruzamento, é o comecinho da etapa final, 2-0 para o Santos. O primeiro do Rolês, o segundo foi gol contra de Fabrício Bruno. Agora com o Rolês, passou fácil pelo Matheus Pereira. Leva para a linha de fundo, vai cruzar, Matheus Pereira vem para tirar. Bola vai ficar por aqui, vai tentar o Arroio, não toca na bola, Caio Jorge. E a bola para fora. Lateral para o time do Santos, Cruzeiro atacando nesse segundo tempo, à direita do seu Radinho, se fosse... O jogo no Mineirão seria contra o gol da cidade. E a bola vem ali pro Rony, vai dominar, trabalha a bola, tenta a fila, toca na frente, recebeu de volta. Vai bater de longe. Otávio! Espalma no

0: Não tocou na bola. E a bola vai chegar por aqui para dominar o Ilharão. Zagueiro, que é volante, zagueiro hoje. Recuando como capitão até o goleiro Brazão. Caio Jorge vai em cima dele. É o comecinho da etapa final. 1:50. E de novo vem o Santos. Rodinei dominou, encarou primeiro, fez a finta e perdeu na sequência. Cruzeiro vai tentar sair jogando com Gerson, recua a bola da barra com João Marcelo pro Rojas. Ele está marcado, é o Wesley quem está ali como lateral, vai tocar a bola para João Marcelo, se atrapalha, perde aí na sequência, vai cometendo falta, é falta, não é lateral. Que favorece o time do Santos. 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Não foi só lateral, não. Foi falta, hein, Carazan?
1: Ah, foi falta lá pelo lado direito. Rolaser tá arrumando ali pra perna canhota. A defensiva do Santos tá na área do Cruzeiro. Tô vendo ali o Arão também. O Luan Pérez se segura nessa aí, Pique.
0: Rolaser na grande área, na cabeçada. Tava ali um zagueiro tentando. Era o Arão, né? Ele chega sempre lá. Pegou mal na bola do jogador do Santos. Tiro de meta, Carazan.
1: Era a bola para o Arão, mas antes dele, subiu o Bom Tempo ali, camisa 8, Gabriel Bom Tempo. E aí ele meteu a cabeça na bola, tirou a chance do Arão. Linha de fundo, tiro de meta para o Otávio, em Santos, 2-0, fora o baile, informando o Unimed BH.
0: Wesley vai receber na lateral esquerda, se atrapalha, pede ao Santos que marca. Cruzeiro volta pro segundo tempo, não consegue se encontrar. Outra falta. Mas até agora, com 3 minutos e meio, eu tô vendo se repetir tudo que aconteceu no primeiro tempo, né? Outra vez errada a saída, é falta pro Santos, é ponta direita no campo de ataque. Quem vem lá, Calazans?
1: Ô, Pique, que coisa horrorosa, hein? Sempre pelo lado direito, sempre ali, ó. Rolazer, deve ser a terceira batida dele. Sempre pra perna canhotinha, mais uma bola alçada na área do Cruzeiro.
0: Agora ele bateu, dá um soco nela, o goleirão Otávio. Vai voltar outra vez a bola com o Rodinei. Rodinei dominou, tocou a bola. Gustavo Henrique Pérez, primeiro vem. Luan Pérez trabalhou pra Cebolinha. Everton Cebolinha pedalou, levou pro Valentinário, cruzamento. Foi travado pelo Fagner. Escanteio, Fabrício. Vem peixe de novo.
1: Peixe de novo, tentou ali o Cebolinha, pedalou pra cima do Fagner, trouxe pra perna canhota e o Fagner tirou a bola do Cebolinha, linha de fundo, escanteio, lado esquerdo, vem o peixe.
0: Cruzamento do Cebolinha na grande área, tira a defesa do time do Cruzeiro, vai voltar rolando, meteu na grande área, defesa falhou, a chance do gol, pra fora do gol, mas havia impedimento, tô vendo o bandeirinho lá, erguendo o bastão, mas... Que falha da defesa, Fabrício.
1: É uma falha impressionante. Na pequena área teve o desvio do Rony Rústico. E nesse desvio, o Arão ainda também dentro da pequena área estava em posição de impedimento, à frente do Rojas. E aí o assistente número 2, o Thiago Henrique Neto Farinha, do Rio de Janeiro, marcou a posição de impedimento. Pique.
0: Agora o Cruzeiro está fazendo falta, que não fez no primeiro tempo, foram 5, né? Agora foi o Matheus Pereira, é falta para o time do Santos. 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Tudo no primeiro tempo, hein? Rolazer e Fabrício Bruno contra. Vem Rodinei para a cobrança de falta, trabalhou curtinho. A bola vai chegar, Rony pede a bola. Recuada errada agora, hein? Será que vai sair? Aí o Igor Vinícius corre, evita a saída. Ameaçou recuar. Caio Jorge foi. Aí a torcida gosta, porque o Caio Jorge foi. E não encontrou nada. E a bola com o Gabriel Brazão. Sai trabalhando para Arão. Arão trabalha no meio. Vem para João Schmidt. Pé canhoto. Passe na frente pro Cebolinha. Pintou o terceiro gol. Entrou na área. Vai bater. Passa direito no gol. Impressionante. Impressionante a facilidade. Lançamento aqui, ó. Da grande área, Fabrício.
1: Ô, Pique, mas que coisa horrorosa. Foram 3 toques na bola. O goleiro do Santos, Brazão. O segundo toque foi do Ilharão. O terceiro toque foi do Rolazer de perna esquerda. E o quarto toque já era o Cebolinha nas costas do Fagner. O lançamento da intermediária defensiva para a intermediária ofensiva. Que coisa horrorosa, Pique. Só dá peixe. 2-0.
0: Impressionante. Volta e volta mal, como foi no primeiro tempo. Já vou ter que chamar o Pans também, o Fabrício.

0: e uma pergunta para eles. Bom, pode se enrolar depois do jogo também. Esperamos até que possa melhorar daqui a pouco, que o futebol tem disso, né? Mas até agora, deixa eu ver o tempo aqui. Estou olhando o cronômetro. 7 minutos. E agora vem para Matheus Henrique. Edu Pança. Será que tem algum problema no grupo? Ou é só esse jogo aqui?
1: Não, não vejo problema. Eu encaro como um jogo ruim do Cruzeiro até aqui. O Pique, 7 minutos do segundo tempo, já foram 4 finalizações do Santos.
0: A bola na grande área, chance do Caio Jorge. Vai voltar essa bola para o Ed, fintou o primeiro. Capricha, quem sabe o gol. Bola vem, Arroio levantou na grande área. Zagueiro tirarão tirando. Vai ficar essa bola. Rodinei despacha pra frente. Tem que jogar, lutar, brigar. João Marcelo errou na primeira. Conserta na segunda. Bora, vai voltar. Dominada com Gerson, que nem jogar mais. Trabalho, dominou. João Marcelo pro Gerson. Vamos lá. Vai levantando a grande. Pro Matheus Pereira. Tentou de voleio, errou. E aí, Fabrício? A pergunta é: algum problema? Tal, vou te falar. É, vou perguntar pro Pança, que vive lá o dia a dia também, mas. Ó.
2: Oh. É, realmente os caras não estão se encontrando.
0: Senhora,
2: hoje,
0: né? Nossa. Oi? Pode falar, Fabrício.
2: Não, realmente os caras não estão se encontrando, né? Mas aí você levar isso daí pro vestiário, aí é tem que conviver lá mesmo, né? Não tem como, como provar e tal. Aí é também já. De repente é começar a ver fantasma, mas é. Não, é alguma coisa não tá legal, né? Que tá faltando competitividade pra esses atletas, está faltando. Não sei o que que eles. Porque não vai ser fácil. Eles estão achando que vai ser fácil chegar no G4.
0: Enquanto você fala, vem Santos de novo. Enquanto você fala, vem Santos. É impressionante. Tempo vai passando aí, 8 minutos e meio. Otávio já trabalhou de novo. Olha o goleiro, meteu na grande área. Tira a defesa. O rebote tentou Cebolinha, bicicleta do Rony. Ergueu demais o pé. Foi falta ou não? Não! Tá valendo, vambora! Agora vai ficar ali com o Rodinei, Rodinei recua tudo. Agora vai voltar com bom tempo aqui no meio de campo. Outra vez trabalha o time do Cruzeiro. Rolazer no meio de campo, tocou, trabalhou, pediu de volta. João Schmidt já toca na bola por aqui. Bom tempo, trabalhou. Rolou, bola enfiada na frente. Defesa para cortar. Fabrício com o João Marcelo. Trabalha para Gerson, Gerson com o Rojas. 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Vamos lá, Cruzeiro. Encarar, buscar esse primeiro gol. Marcar um pouco mais forte. Matheus Pereira. Ele foi tocado, é falta nele. Pance.
3: João Schmidt fez a falta para cima do Matheus Pereira. O Bruno Arleu estava em cima para ver essa falta. 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
0: E o Ed, a bola para Rui, pintou o primeiro. Kel Roleiro escapou do segundo. Kel Schmidt solta a bola, dá a bola para Matheus Henrique. Ele volta a bola para ver com o Fabrício. Fabrício tem Matheus pedindo. Fabrício vai tocar no Matheus. Matheus Pereira pediu e recebeu. Vamos lá, Cruzeiro, jogar o jogo, buscar o primeiro gol. Se faz um primeiro gol, já dá uma mudada. Se faz um gol, já dá uma mudada. E tem muito jogo pela frente, hein? 10 minutos de jogo, 2-0, placar no primeiro tempo é o Santos, que está vencendo o primeiro do Roleiser. O segundo foi contra de Fabrício Bruno Matheus. Trabalha para Gerson, toca no meio para Matheus Henrique, recebeu na bola boa, virou para lá, para cá, para o Matheus Pereira para Gerson, carregou, vem pela meia direita, abre na ponta, Fagner pediu, recebeu, meteu na frente, Matheus Pereira na grande área, vai bater, tá marcado, rolou pro Gerson, rolou mal. Aí tira mal também a defesa do Santos, a marca Matheus Henrique, é mais vontade, é isso, é luta, é vontade, buscando o gol na fé, paixão e fé. Bola vem para Gabriel, que é o Rujas lá na esquerda, vai soltar a bola. Wesley pedindo, vai tentar a finta, encarou primeiro, fez a finta, é bola boa, vem Wesley lá na ponta esquerda, toca o curtinho para Gerson, para Wesley. O Wesley tem encostando o Matheusinho, ele pro grid, ele carrega ainda. O Wesley vem para a meia direita, vai soltar a bola, solta para Arroio, Arroio contra o Gustavo Henrique, logo na galinha, na chance do Matheus, cabeceou na trave, voltou o Matheus, trabalhou a chance, vem o Fagner, vai voltar essa bola, tentou o Matheusinho de primeira, tira a defesa do Santos, bola foi na trave depois de defesaça do Brasão. Aqui em Arrui, levou pro fundo na ponta direita, vai cruzar Brasão de novo, Pance.
3: Impressionante, né? Matheus Pereira subindo, mais que a zaga. O Gabriel Brazão ainda encosta, ela pega na trave, no pé da trave, e a bola não entra. Tá vencendo o Santos, 2-0, informando o Unimed BH.
0: Se é essencial para os mineiros, tem a ver com a Vale. É isso aí, Brazão, hein? Na cabeçada do Matheus Pereira, ele espalmou, foi na trave. Tem que fazer esse tipo de jogo. Não é, Fabrício? Não é, o Panzi?
1: Sem dúvida, né, Pique? Finalmente, né, o Cruzeiro jogando, tocando a bola, recuperando bola no campo de ataque, como não fez na primeira etapa, e obrigando o Brazão a trabalhar. É o que a gente falou, cara, o futebol, o bom do futebol, é que ele é dividido em duas partes, e que o Cruzeiro se reencontre na partida. O 2-0 é reversível.
0: Erra de novo lá na frente. E aí vem Schmidt procurando a jogada, trabalhando, soltando bola, Roleiser vem, a bola aqui. Vai trabalhar Gustavo, trabalhou, tocou curtinho, agora vai chegar no Cebolinha, dominou o estreante, ele domina a bola, vai voltar, volta o Gustavo Henrique para Cebolinha, Cebolinha na frente, vem bom tempo, tenta a fenda, Fabrício, dá duro em cima dele, melhor para o jogador do Santos, a fenda vem no Schmidt, ajeitou, bom tempo na ponta esquerda, na entrada da área, bom tempo, trabalhou, tentou a tabelinha, a bola batida, para fora! Roleiro bateu, há um desvio, escanteio, Fabrício.
4: Ô, Pique, na linha da meia-lua da grande área, a bola pingou ali pro Roleiser de perna canhota após um bate e rebate, e aí o Fabrício Bruno fez a proteção, a bola passou por entre as pernas do Fabrício Bruno, foi morrer na linha de fundo e teve desvio, hein? Escanteio pro Peixão.
0: Vem pra cobrança o Roleiser. Passamos de 13 minutos da etapa final, 2-0 pro Santos. Escanteio do Roleiro, perdeu o gol do desvio. E a bola vem pra fora. Assustou, hein, Fabrício?
4: Ô, Pique, mas assustou demais.
0: Não foi, não, é porque o Otávio pegou.
4: Na verdade, o William Arão subiu ali. O William Arão, ele desviou no primeiro pau, tá? Ele desviou, o Otávio tirou com os olhos. Foi por muito pouco. Linha de fundo, tiro de meta já batido.
0: E a bola vem ali para Matheus Pereira, foi empurrada, é falta. Eu fiquei na primeira impressão que a bola foi para fora. Realmente, quando eu olhei novamente, a bola estava nas mãos do goleiro Otávio. Então foi isso, foi a devolução rápida, né, Fabrício, para ele, né?
4: Foi muito rápida ali a turma, aquele tiro de meta com três, né? O goleiro e dois zagueiros dando opção. Daqui a pouquinho vem o Oliva, tá? O Christian Oliva, o gringo do Peixe. Vai ter mudança do técnico Cuca, Pique.
0: É o jogador do Cruzeiro que tentou de calcanhar, perdeu. Aí vem Santos, 2, 3, 4, 5. Bom tempo, rola a bola, Roleiro recebeu na ponta direita, fez o cruzamento, vem o Santos com o perigo, abatido no ângulo, pra fora do gol, chegava Gabriel, bom tempo, mas é muita facilidade, Fabrício.
4: Mas é muita facilidade, Pique, muita facilidade, é da direita com o Roleiro para o centro da área. Tava ali o Everton Cebolinha, que ajeitou pro camisa 5 o João Schmidt. Ele arrematou de perna esquerda, não teve desvio, tiro de meta para o Cruzeiro. Só dá Santos, que coisa. 2-0, vence o Peixe.
0: Wesley tenta sair jogando, foi derrubada, falta ali pela esquerda, campo defensivo. 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Vamos lá, Cruzeiro, buscar esse primeiro gol com vontade, com luta. Agora alteração no Santos. Tá indo embora Gustavo Henrique, né?
4: É o Gustavo Henrique com a 48 e tá entrando 28. O uruguaio Christian Oliva. Tá 28 e a primeira mudança do Peixe, Pique.
0: Ele tem feito gols aí, esse Oliva, né?
4: Tem feito gols, é bom jogador. É considerado um titular da equipe do Cuca. E deu uma segurada no Oliva, hoje começou no banco. Mas já tá aí na vaga do Gustavo Henrique.
0: E vem de novo o Dívio do Peixe trabalhando bola. Passamos na marca de 14 minutos, 15 agora, hein? A bola solta pra ele, vai tentar por ali. Na jogada, na frente, olha o bom tempo. Tocou o João Marcelo, tirou o Valdo Santos. Segunda bola defensiva e ofensiva também do Santos. Roleiro limpou o primeiro, carregou pela meia direita. Vai pra entrada na área, 2-0. Cavadinha na grande área, o Otávio vai sair primeiro com o atacante para ficar com ela. 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
1: o Pique.
0: Do Santos, e aí a torcida aplaude, pois não.
1: O Igor Vinícius deve fazer a lateral esquerda agora, né? E aí o Rodinei vira o lateral direito lá pelo lado, ele que estava jogando como quase um ponta pela direita, dobrando com o Igor. Acho que deve ser essa configuração.
0: De novo, Santos na grande área, a chance, a batida para tirar o Fagner. Volta o Santos, segunda bola do Santos, impressionante. De novo, Aneito tentou a finta e abusou demais, atacando o Santos, perdeu. Bola vai chegar para Matheus Pereira e agora já partiu o Caio Jorge. É para ele. Se chegar em bola boa, Brazão ia sair, parou no meio do caminho. Ficou para Caio Jorge. Aí chega o Ilharão, torcedor vai à loucura. Dividiu com o Caio Jorge e ganhou, o torcedor vibrou, Pansy.
3: O torcedor vibrou porque o Ilharão foi certinho, né? Esperou a decisão do Caio Jorge, deu carrinho na bola. E aí foi arremesso favorável à equipe do Cruzeiro, que perde 2-0. 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
0: 17, etapa final. Obrigado pelo carinho, pela audiência. A bola vem aqui pro Caio Jorge. Entrou na grande área, quem sabe o gol. Foi desarmado. A bola vai para fora, o último toque do Caio Jorge. Era tudo que a torcida do Santos queria. Caio Jorge ganhou a grande área. Vem o Luan Pérez, toca, bate no Caio, tiro de meta. Aí vibrou como se fosse um gol, torcedor santista, Pansy.
3: E o Luan Pérez também. Ele vibra, ele vai lá na... Vou te falar, na torcida do Peixe e comemora bastante o lance para cima do Caio Jorge. Tá 2-0 pro Santos. 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
0: 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Jogando os 18 mil passados da etapa final na Vila Belmiro, 27ª rodada, Brasileirão. Placar de 2 para o Santos, 0 para a equipe do Cruzeiro. E vem mais Santos, hein? Bola para Rodinei, lá na ponta direita. Quando chove mais forte, vai pro fundo, cruzou. Bola passa, boca no gol. Fagner joga para fora. Escanteio, Calazan.
4: Rodinei, agora como um lateral pela direita, um cruzamento que buscava o Rony, hein? Era pro Rony, a bola passou do Rony, mas não passou do Fagner, que desviou linha de fundo, escanteio lado esquerdo, já batido.
0: A bola vem, Cebolinha trabalhou, tocou o laser, procurou bola na esquerda, cruzamento, Fagner para tirar. 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No ataque de novo, time do Santos, passamos de 19. E agora, hein, Pança? Tá se protegendo aí?
3: Tô. Deixa eu falar, viu? Chove, chuva, chove sem parar. Ó o Cruzeiro.
0: Caio Jorge, falta nele, vai sair cartão, hein?
3: Cebolinha. Everton cartão Cebolinha. Esse aí, eu me lembro no início do ano, Fabrício, Panzi, Piquitito, ouvintes da Itatiaia. O Flamengo queria colocar ele na negociação do Caio Jorge, viu? Mas não rolou, não.
0: É, parece que ele não queria vir, né? Naquele momento, né? E a bola vai chegar por aqui, dominando aqui, vai tentar Fagner, tiro de qualquer forma. O laser em cima dele. Passamos da marca de 20 minutos. Tem jogo, hein? 2-0 para cá no primeiro tempo, Santos vence. Bola para Rui, caiu, perdeu. Será que não estava na hora de sair mais um aí, não, hein, Fabrício Guerreiro?
2: Ah, eu acho que teria que fazer algumas mudanças aí. Tem o Felipe Moraes para tentar dar um gás aí, chegar mais na frente. Tem o Lúcio Rodrigues aí também. Eu acho
0: que olha o Caio Jorge, entrou na área, bendou, o gol foi desarmado. Na hora de bater. Quando vai bater, foi desarmado. Pode concluir, Fabrício.
2: Não, o próprio Cauã Moraes, para tentar ser mais ofensivo, tanto na lateral esquerda, ele pode entrar, ou na direita, sabe? Mas eu acho que a grande diferença nesse jogo está sendo o comportamento defensivo dos dois times, né? Olha só, um time trota para defender, o Santos corre, sabe? O Cruzeiro tá deixando de jogar futebol, tá trotebol hoje, trotebol.
0: E trotar não dá, né? Lá para João Marcelo, tirando chove forte na Vila.
3: O Pi,
0: isso é essencial para os mineiros, tem a ver com a Vale, diga.
3: Você falou que ele foi desarmado? Não, ele chutou o campo, tá? Olha o Cruzeiro.
0: A bola solta, lá na esquerda, Cruzeiro tenta, a bola vem, o Wesley brigando, trabalha essa bola, vai voltar, volta a bola, toca a bola, Rugas Pérez, Gerson viu. É pro Rugas, ponta esquerda, não cruza. Ele toca curtinho, agora vem Matheus Henrique, dominando, Sarapona vem pra meia. É o Wesley, o Wesley pra Matheus Pereira. Fez o pivô com o Gerson. Tem que chutar no gol, gente. A bola vai chegar por aqui, Fabrício Bruno pra Fagner, pela direita, linha de fundo. Vai tocar no Matheus. Matheus Pereira limpou, clareou, tocou. pro Wesley, perdeu. Aí vem contra-ataque, hein? Aí é que mora o perigo. Sai o Santos, Cebolinha. Dominou, carregou, passamos a marca de 21,50. Toca no meio-campo, liberdade por Bom Tempo. Bom Tempo, ultrapassa a metade do gramado. Gabriel Bom Tempo, vai rolar essa bola, trabalha a bola. Bola vem Oliva dominando. Roleis aqui encarrega, toca a bola para Rodinei, pela ponta direita, pro Oliva. Entra na área, bateu. Subiu, vai pro sobre do gol. Fabrício.
4: Olha só, Pique, uma bola que o Wesley perdeu, hein? Lá na grande área. E aí o Santos veio de pé em pé e o Olívia. O Olívia uruguaio na primeira tentativa dele. Trouxe para a perna direita, bateu forte, porém por sobre a meta do Otávio. Tiro de meta batido, Santos 2-0.
5: Acabou.
0: Aonde?
5: Estádio Nilton Santos, Rio de Janeiro. Botafogo e Bragantino empataram por 1-1. Placar final, rodada 27 da Série A do Brasil. Piquitito.
0: Todo mundo tenta, mas só o Mercantil é 50 mais 22 minutos e meio. A chuva aperta e vem Santos. Bola vai chegar. Rony entrou na área, pintou o gol, bateu forte pra fora do gol. Enquanto um vai dar opinião, eu vou chamar. Eu tô aqui, né, Edu? Já aconteceu com você agora, com o Fabrício. Enquanto alguém vai fazer um comentário e lhe estudar, né, trazer alguma coisa, elucidando. É o Santos atacando, Panz, pelo amor de Deus.
1: Não, impressionante, não dá pra respirar agora. O Cruzeiro melhorou com o jogo, com a bola no segundo tempo, melhorou. Agora, sem a bola, continua a mesma tiriça da primeira etapa. E não dá pra acontecer o que aconteceu na última jogada. A turma da frente voltar trotando, né? Aí não dá.
0: Olha o Wesley agora, entrou na área, pintou a chance da batida, clareou, fez a fina, pintou o gol, foi pro chão. O Bruno Aleu falou que não houve nada, ele ficou querendo um pênalti. E o goleiro pegou e vem de novo. Vem de novo o Santos. Olha o Cebolinha. Enfiou na esquerda, vem para Gabriel Bom Tempo, entrou na área. Pintou o gol, bateu para fora do gol. Me parece que o Otávio fez uma defesa maravilhosa. Outra defesa espetacular do Otávio. Hein?
4: E ele fez sim, tá? O Bom Tempo recebeu um passe espetacular do Cebolinha, pedalou ali pra cima do Fabrício Bruno e bateu de perna esquerda no canto dele, no canto de Otávio, que com a mão direita colocou a bola pra linha de fundo defesar. Se escanteio o lado esquerdo, sempre o cara da bola parada é o 32, é o Rollaser, Pique.
0: 24, etapa final, você comigo, né, da Tchernadinho. É YouTube, Roleide vem pra cobrança, 2-0 pro time do Santos, construído o placar até aqui no primeiro tempo de jogo. Roleide escanteio perigoso na boca do gol, defesa do Cruzeiro para tirar, vai voltar a bola. Roleide dominou, parou, pensou, vai tentar jogar no pessoal, toca na frente, a bola vem, devolução do Oliva para ele, cruzou na grande área. Vai tirar o João Marcelo, vai botar essa bola pro time do Santos. Lua Pérez ganhou, adeitou. Solta a bola na esquerda, vem Cebolinha. Reabertou Cebolinha na linha de fundo, na ponta esquerda. Pedalou, soltou a bola, Olivo, cruzamento. Passa a boca do gol. Vai sair do outro lado. Outra vez, tocando bola. Em ritmo, me parece, tem horas, Fabrício, de treino.
4: Parece o time profissional contra o time sub-20. Essa é a verdade. E se o Ancelotti estiver vendo esse jogo, ele tem duas certezas: que o Bom Tempo é bom mesmo e que o Otávio é bom demais. Porque só dá o goleiro celeste, Piqui.
0: É uma partida, mais uma excepcional do Otávio. 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Vai o Wesley, primeiro vem Rodinei tirando. E a bola recuada, forte ali pro Brazão, mata no peito, ó. Fez uma graça o goleirão. Começou no Cruzeiro, Gabriel Brazão, né?
4: Começou.
0: E a bola vem aqui com o Luan Pérez, trabalha a bola, solta a bola vem. Pra dominar por aqui. Tentava o Igor, como disse o Vinícius. Igor Vinícius, como disse Vinícius, não, como disse ele, o Panz. Igor Vinícius tá à esquerda. Rodinei, ataca o lateral. Na grande área, Rony vem Oliva, tira a defesa do Cruzeiro e a bola vai pra fora. Escanteio, Fabrício Calazans.
4: É, o Cebolinha tá jogando como um meia, né? Que coisa. E o Rodinei aberto como um ponta, tentou ali descolar um cruzamento para o Rony Rústico, o RR, ele foi desarmado. O João Marcelo, zagueirão do Cruzeiro, fica na bronca, hein? Foi lá reclamar com o árbitro, com bandeirinha, número 2, mas é escanteio para o Peixe, lado direito.
0: 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Escanteio, vem com a perna canhota na ponta direita, o Rolezo bateu curtinho. Rodinei, bico na grande área. Volta a bola para Rolezo na ponta direita, para a esquerda, bola perigosa na grande área. Fabrício Bruno sobe, tira. Tem também João Marcelo. Outra vez a bola para a direita para Rolezo. Encarou a marcação no primeiro. Fez uma graça e fez a finta, vai bater. Outra finta, o jogador do Cruzeiro ficou no chão. A bola aberta na esquerda, Cebolinha dominou, clareou, vai bater longe do gol. Linha de fundo, Fabrício.
4: É, o Fagner vai sonhar com o Rolezer essa noite, tá? Tá pegando ali um rabo de foguete danado. E a bola sobrou pro Cebolinha, de muito longe. Cebolinha que foi apresentado no Peixão junto com a Magali, né? É duro. Cebolinha, linha de fundo. Que coisa, Pique. 27 minutos de peixe. 2-0 pra cima da Raposa.
0: 27 é esporte. É essencial para os meninos de Aveira. Com a Vale.
3: Pique.
0: Pode ser essencial para os meninos. Tem a ver com a Vale. Cruzeiro tenta sair jogando. Né? Olha o Fagner. Cebolinha tira. Vai sobrar com o Matheus Pereira. Ganhou na marcação no primeiro com o Caio Júnior. Desarrumado o Santos. Quem sabe o gol. A bola aberta na esquerda com o Rojas. Dominou lateral para Malu. Curtinho. Vem o Helder. Vai, vai. Vai para cima dele. Volta para Rojas. Na ponta esquerda. Cruzou. Rasteirinho mal. Aí tira fácil de Pedro Santos. Para ver ali. Olha o Arão tocando. Com categoria. Sai jogando. Olha. Oliva vem. Vai tocando bola. Cruzeiro tem que marcar essa saída aí. Vem Igor Vinícius. Ele vai tocar na bola procurando o jogador do Santos. Pede de volta. Recebe a bola com o Igor. Tocou na frente. Cruzeiro vai recuperar. Diga.
3: João Costa, Zé Lucas e Lucas Silva. Daqui a pouco no Cruzeiro. No Santos eu tô vendo o Lima e o Arthur.
0: Vamos lá então.
3: A mudança no Santos. Tá saindo o 32, o Reiser, para a entrada do 45 Lima. 45 Lima da equipe do Santos. A outra mudança, tá saindo o Everton Cebolinha com a 7, para a entrada do camisa meia dúzia, Arthur, da equipe do Santos. Agora vamos às mudanças do Cruzeiro. Saindo o Matheus Henrique para a entrada do Lucas Silva, 16. 16 Lucas Silva na vaga do Matheus Henrique. Agora vai entrar o Zé Lucas, camisa 5. Não, vai entrar antes o João Costa com a 67 na vaga do Fagner 23. Sai o Fagner 23 e entra o 67 João Costa. E agora a entrada do Zé Lucas, camisa 5. Vamos ver se o Ivan me ajuda.
4: Gerson.
3: É o Gerson. Gerson saindo com a 8. Valeu, Calazans. Para a entrada do 5, Zé Lucas. As mudanças do Cruzeiro e no Santos.
0: A opinião dos comentaristas. Quem mexeria melhor, quem mexe melhor. Matheus Pereira, boa jogada. Daqui a pouco a opinião do Edu Panzi, também do Fabrício Guerreiro. Vamos chegar à meia hora. Cruzeiro buscou o gol. Quem sabe agora o Rosa vai no fundo, cruzou. Travado, perdeu. Tirou ali o Ilharão com tranquilidade. Pode ser agora, Panzi. Será que pode? Já perdeu o Cruzeiro. Olha o lançamento longo. Vem o Rony. Ganhou do João Marcelo. Entrou na área. Pintou o gol. Bateu pra fora do gol. Me parece que o Bandeira marcou impedimento. Bastão, não sei. Eu apenas tiro de meta. Foi tiro de meta. Mas tá difícil. Mas eu gosto e quero te ouvir. E o torcedor também.
1: Não, o João Costa vira o lateral direito do Cruzeiro. E o Zé Lucas e o Lucas Silva vão fazer a função de volantes, como estavam fazendo o Mateuzinho e o Gerson. Acho que não muda o desenho, né, Fabrício? Continua a mesma configuração, mudou peça.
2: Continua a mesma coisa, um time mais ofensivo, vai tentar criar mais chance. Agora, só foi eu que vi o Zé Lucas, primeiro toque que deu na bola, num campo molhado, ele deu o passo mais difícil do jogo. É impressionante esse moleque que joga bola, viu?
0: 2-0, vence o Santos. Cruzeiro busca o gol, bola para João Costa, a bola boa com o Caio Júnior, vai entrar na grande área, dividiu com o zagueiro Arão em cima dele, ainda Caio Júnior, protege, recua a bola, vem com o Fabrício, é Lucas Silva quem está dominando, é os dois, tem chuteirinha laranjada, Fabrício com o Lucas Silva. Fazia tempo que o Lucas Silva não entrava, hein? Mas muito. Agora derrubado o Zé Lucas, é falta ali, o ato para e marca, né, Pansi?
3: Exatamente, o Lucas Silva participou do jogo contra o Vasco, né? Aquele também que o Otávio operou milagre o tempo inteiro no São Januário. Tá 2-0 Santos, informando o Unimed BH.
0: É, tá entrando em cada furada que eu vou te falar, pelo amor de Deus. Mas tudo bem, quem manda é o Arthur Jorge. Bola para o Wesley, faz da fita no primeiro, sai da ponta, vem pelo meio, trabalhou. Lucas Silva, é bola boa, boa bola. Na esquerda, cruzamento, a chance. Tira o William Arão. Tá tirando todos o Arão ali na grande área. Cruzeiro marca a saída, embora o Santos ganha. Vem pro contra-ataque, hein? Vai tentar jogada por ali o Lima. É bom jogador, trabalhou pelo meio. A bola vai ficar por ali. Arthur vai dominando, ele que jogava pelo Grêmio, teve também no futebol europeu. E agora está no Santos. Todo o trabalho do Neymar Júnior. 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E a bola vem aqui pela esquerda. Passamos a marca de 32. Vamos a 33 já já. 2-0, o Santos vai ganhando. E a bola vai ficar aqui no meio. Dominando. Tocando na bola o Lima. Que é o número 45. Tem também. Procurando a jogada aqui. O Schmidt, né? O João Schmidt tá ali. Recua com a bola com o Noah Pérez. Zagueirão toca na frente. Vai subir Cebolinha. Vai deitar de peito. Falta. O Bruno Aleu marcou. 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Torcedor do Santos chiou nessa falta aí, Fabrício.
4: É, pra eles não foi falta do Rony pra cima do João Marcelo. O Bruno Arleu marcou um toque do braço do Rony no rosto do João Marcelo. O Rony subiu muito, né, pra dominar essa bola de peito, mas atingiu. O defensor do Cruzeiro reclamou o Rony, a torcida santista, mas a falta tá marcada e é para o Cruzeiro. E teve amarelo para o João Marcelo por reclamação. Que loucura isso, hein? Ele recebeu a falta e tomou um cartão amarelo por reclamação e não tá aceitando ali desculpas do Rony. Pra ele foi na maldade, cotovelo no rosto, Pique.
3: E tava alteração pendurado, no, tava no pendurado, não enfrenta a vitória da Bahia domingo às 16h, Salvador.
0: Alteração no Cruzeiro.
3: Saiu o Arroio e entrou o Lúcio Rodrigues, camisa 97. Lúcio Rodrigues 97 na vaga do Arroio.
0: 2-0, tempo vai passando, 33. Lúcio dominando, João Costa passa, Pérez, foi desarmado. E a bola vai chegar outra vez ali para terminar. Rodinei carregando, levando. Lima, Pérez, ele vai parar, vai prender, toca o Santos, vai conquistando. Três pontos importantes. Oi.
4: Daqui a pouco, Miguelito, menino da Vila, ex-coelhão, hein? Teve ano passado aqui no América, Miguelito. Daqui a pouco vai ser a quarta mudança do Cuca.
0: Ele é boliviano, né?
4: Boliviano, quase levou a seleção do seu país à Copa, viu, Piqui?
0: Agora vem aqui com o Igor Vinícius na esquerda, agora lateral. Bola recuada, vai tentar chegar por ali. Lúcio Rodrigues tira no Pérez. Bola vai ficar com o Cruzeiro, tem que buscar um gol. Vamos, Cruzeiro, vamos, Cruzeiro. Ei, Fabrício Guerreiro, vamos, Cruzeiro.
2: É, Piqui, mas eu vou falar pra você, hein?
0: É.
2: Lá dentro é mais fácil, vambora, gente.
0: 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Agora falta do Cruzeirense. Tô tentando jogar pra cima aqui o Fabrício, mas Guerreiro deu uma... É, o negócio não tá fácil não. 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O Panzi, o Lúcio Rodrigues vai jogar como centroavante?
1: Não, tem que esperar ainda a configuração, Pique. Eu ainda não consegui observar. Ele pode jogar como um segundo atacante ou pelo lado do campo, como vinha fazendo o Arroio. Aliás, o Arroio, com as mexidas no segundo tempo, ele estava se movimentando bastante, ele não estava fixo apenas de um lado do campo. Quem está mexendo agora de novo é o Santos, o Miguelito, que o Fabrício falou, né, Calazans? Quem está saindo?
4: Pois é, eu tive até a impressão do Rony, né? Tá ali o Bom Tempo, quem está saindo é o... estão saindo dois, né? O Rony saiu e o Bom Tempo também saiu. Estão entrando aí o Miguelito com a 30 e o outro me pareceu ali o Tassiano com a 16, tá? Ele mesmo, carequinha, jogou no Boa Esporte. Então, Tassiano com a 16, Miguelito com a 30, saíram ali Rony Rústico e o Gabriel Bom Tempo. Pique.
0: Ok. Anotando aqui o Miguelito e o Tassiano.
6: Tassiano. Para a entrada de Miguelito com a 30.
0: Olha, o mestre cerimônia, né, aqui com volume lá em cima. Hein?
4: É, a sonoplastia da Vila Belmiro, ela é boa, viu, Pique?
0: É. 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Atenção, torcedor do Brasil. Aí, Tatiá marca 36 passados, etapa final do jogo. Placar do Brasileirão, 27ª rodada aqui na Vila Belmiro. 2 para o Santos, Cruzeiro 0.
5: Mais cedo, o Palmeiras venceu o clássico contra o São Paulo 2-0 e é o líder do Campeonato Brasileiro. 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
0: Aqui. 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
4: Me parece mais de 500 mil.
3: 532 mil.
0: 532, ok. Pouco mais de 13 mil. E vem o time do Santos, contra-ataque, Vinha, brigou no Marcelo na primeira, tanto em mão, Zé Lucas tentando. Bola vai sobrar aqui na esquerda, lateral para o time do Cruzeiro fazer a cobrança. As alterações agora para descansar um pouco mais. Quer dizer, será que nos minutos finais aí, o que restam, hein, Panto? Poderíamos ter algum tipo de reação do Cruzeiro, alguma mudança aí no placar?
1: Ah, futebol a gente pode esperar tudo, né, Pique? O Santos realmente está dando uma descansada em alguns jogadores por conta da Sul-Americana no meio de semana. Cabe o Cruzeiro tirar proveito disso, mas precisa jogar, né?
0: 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Olhando o relógio aqui, 37. Aí o Jorge perdeu, já ganha. Trabalha a bola com o Lima, toca, Tassiano vai pedir. E a bola vai passar por ali, o Lima vai tocando. A bola com o Igor. Igor recua no Miguelito, Miguelito tocando. Trabalhando. A bola vai passar, vai ficar na esquerda. Luan Pérez. Tá atacando o lateral, que é zagueiro e lateral também. Atacou por aqui, Luan Pérez voltou essa bola. Vai trabalhar com o Arthur, sabe jogar esse Arthur. Domina na meia esquerda, abriu para a direita para Rodinei. Recebeu o lateral na ponta da direita. Campo de ataque. Chamou para a fita, para cima do Gabriel Rojas. Olha o Rodinei voltando, o Lima pede, vai tocando bola, a bola chega até o Arthur. O volante na frente, aí chega para cortar o Zé Lucas. Trabalhou errado. Já ganhou, o Lima tocou na frente. Não se entenderam ali os santistas. Último toque do jogador do Cruzeiro. Escanteio para o Santos, Fabrício.
4: E deu mole demais o Arthur. O Arthur foi muito precipitado. Quis dar uma de garçom pro Lima. O Arthur poderia ter fuzilado o Otávio. Bom para o Cruzeiro. Tomou a decisão errada o Arthur, hein? E aí chegou ali o João Marcelo por último. Escanteio lado direito. É para o Peixe, Pique.
0: Vem para a cobrança do escanteio. 40, não. 39 agora. Caminhamos para os 6 minutos finais. 2-0 para o Santos aqui na Vila Belmiro. Cruzeiro vem toda a grande área para tentar tirar a bola perigosa. Passou por todo mundo. Ninguém do Cruzeiro tirou. A bola vai sobrar. Arthur vem, meteu na grande área, desvio de cabeça. Otávio de novo caiu para a defesa. Calaza.
4: É o Rodinei, ele descolou um levantamento para fora da área. E aí teve um segundo levantamento, o Tassiano casqueou de cabeça e foi fraquinho, tá? Sorte do Cruzeiro, defesa do Otávio, Santos 2-0, informando Belo Horizonte, Prefeitura do Povo, aqui o trabalho não para.
0: Zé Lucas trabalha, pede de volta, recebe, toca, toca, trabalha essa bola, vai puxar, a jogada vem, o Cruzeiro tenta na frente, Matheus Pereira pedindo, a bola vai chegar para o Zé Lucas, da esquerda para a direita, com o Falício, vamos lá Cruzeiro. Nesses 5 minutos finais, para tentar um gol, para tentar mudar o jogo, João Costa dominou pela direita, jogou na grande área por baixo, defesa tira. Luan Pérez com o Igor, o lateral esquerdo vai voltar essa bola para Luan. Tome bola para frente, sobre Fabrício recuando. A bola vai chegar ali com o Lucas Silva, domina o volante. 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Jogada bem pela esquerda, Cruzeiro vai tentar. Quem sabe o primeiro gol vem Lucas, primeiro Igor para tirar. 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Aposta não é investimento, jogue com responsabilidade. 40 minutos passados, menos de 5 para terminar o jogo. 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Tudo no primeiro tempo, hein? 2 para o Santos. Com o Rolezer aos 27, aos 32. Gol contra de Fabrício Bruno. E vem Zé Lucas brigando no meio para ganhar, ganhou do Lima, vem contra-golpe, é bola boa, boa bola. vai puxar a jogada, vai tentar por ali, João Marcelo a primeira, vai pro chão, sofre falta, é falta nele, lance.
3: A falta do Rodinei, não adianta reclamar não, Rodinei, foi falta, você derrubou o João Marcelo, e aí é falta favorável ao Cruzeiro da intermediária. Eu tô vendo o Matheus Pereira ali se ajeitando para colocar essa bola na área do Brasil aí, Piquetito. Quem sabe, Piquetito, para marcar um gol ainda na Vila Belmiro, Piquetito.
0: 42, é reta final de jogo, 2-0. Santos vence o jogo. Um domingo de muita chuva aqui na Baixada Santista e de pouco futebol do Cruzeiro. Vamos nisso, Pans, quem sabe o gol. Capricha ali pela minha esquerda para fazer o levantamento do Matheus Pereira. E agora, cabeçada do João Costa, mal. Bola para fora. Tava tentando ali. Na verdade, chegou muito mal o João Costa e a bola para fora. 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E vem o time do Santos, Tassiano vai brigar, vai tocar na frente, a bola vem, Arthur dominando, sabe jogar, recebe na esquerda, tenta a finta, aí brigou o Zé Lucas, cometeu falta. Se é essencial para os meninos, tem a ver com a Vale, Carazans.
4: É, o Zé Lucas pegou o Miguelito, né, a jogada ali do Arthur, que prende bem a bola, ex-Grêmio, Seleção Brasileira, Juventus da Itália, tocou pro Miguelito e aí o Zé Lucas chegou ali apenas na canela esquerda do Miguel Terceiros, o Miguelito, o da 30 do Peixão, é ele mesmo quem vai pra batida, hein? O Arthur, que entrou agora no segundo tempo, tá com a camisa meia dúzia na bola parada que tenta o Peixe, Piqui.
0: 43 e meio, 1 e meio pra terminar no tempo regulamentar. Finalzinho de jogo, bola parada na ponta esquerda, vem falta, Arthur meteu na pequena área, o toque, Arthur na primeira, na segunda, espetacular! Milagrosamente defende o Otávio! Aquele que disse, cara, às vezes eu concordo, né? Viu o bom tempo jogar, moleque é bom. Agora o Otávio, que faz, hein? Fabrício.
4: O Pique, o Tassiano estava impedido, mas o levantamento do Arthur na pequena área. O Tassiano de perna esquerda, Otávio joelho direito. Tassiano de perna direita, Otávio joelho esquerdo. Duas defesaças do goleiro Celeste. É pra lembrar com muito carinho da Vila Belmiro, Otávio. É o único que se salva, Peixe 2-0, graças ao Otávio. Não fosse ele, era mão cheia hoje, viu, Pique?
0: 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No primeiro tempo foram 5 de acréscimo e agora vem com Fabrício Bruno pela meia direita, levantou na grande área, o toque, a chance do Matheus, gol!

0: Vila Belmiro. Oh, MP10 assim, vai. Vai que eu tô te vendo, mas na fé apaixonada em Fernando com o Felbu. Que a Fernando costuma falhar agora. Boa, MP10. Um para o Cruzeiro. Dois pro Peixe. Detalhe. Carazans, Pance.
1: Pique, uma jogada espetacular, o Fabrício Bruno, ele veio com a bola dominada do setor defensivo e da intermediária, descolou um passe nas costas do William Arão. Lúcio Rodrigues deu um voleio na bola e de perna esquerda uma assistência espetacular pro MP10. O Matheus Pereira na saída do Gabriel Brazão, biquinho da chuteira esquerda, fuzilou por baixo e aí o Cruzeiro diminui na Vila Famosa. O jogo vai até os 50, tem tempo do empate. Ô chefia, põe na conta do MP10, o Cruzeiro diminui na Vila, Santos 2-1.
2: Gol 39 do Cruzeiro nesse Brasileirão, Matheus Pereira marcando pela oitava vez.
0: E a bola vem para entrada na área do Cruzeiro, que tira Matheus Pereira agarrado, segura. Futebol é apaixonante. Mais um gol aos 45. Pande, Fabrício. Quem sabe o empate agora, hein?
3: É, e eu falava, ó, se o Santos tá pensando na Sul-Americana, cabe ao Cruzeiro ir pra cima, cara, tentar buscar o empate. O jogo não acabou ainda não, Pique.
0: Vem pra cobrança, né, Raimício? Vem pra cobrança, João. Joga até 50, né? João Costa pra trás, o lateral. Vem cruzamento do Fabrício na grande área. Quem sabe, hein? Na fé, Wesley. Capricha na ponta esquerda, jogou na grande área. A chance. Fabrício vai subir, zaga, tira. Lucas Silva meteu a cabeça na bola do jogador. No Cruzeiro caiu, ficou pedindo pênalti. Não vai dar agora o Bruno Aleu. Era o João Marcelo virou centroavante. E a bola vem por aqui. Fabrício na grande área, cabeçada. O Lúcio tava na bola, cabeçada, o Brazão tirou com os olhos, Casas.
1: Meu Deus do céu, olha só o levantamento, mais um, hein? Mais um do Fabrício Bruno, tava ali o João Marcelo na bola, tava também. Me pareceu ali o Piquetito, o volantão do Cruzeiro, Zé Lucas. Foi ele quem casquinhou por último, hein? Ele buscou o canto esquerdo do Brazão, seria no contrapé. Tem aí 2 minutos pro gol de empate, Piqui.
0: É, foi ele mesmo, Zé Lucas.
3: Ô, Pique, e o Arão tá sem condição, viu? O Arão tá sem condição de jogar.
0: Isso pode ser essencial para os meninos, tem a ver com a Vale.
1: O Santos a mexeu bola... já a 5, hein?
0: Ele tem o quê? Tá sentindo, né?
1: Parece a região lombar por ali, viu, Pique? Tá com dificuldade ali de andar. O Arão, mas vai ter que ficar em campo. O Santos não pode mexer mais.
3: Tanto que ele já foi pra frente.
0: Ele pediu pra alguém ficar no lugar dele. Foi lá pra frente.
1: Isso. Fabrício Bruno amarelado.
0: 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Escanteio pro Santos, vai segurar a bola, hein? 49. Aí o Cruzeiro marca. Arthur dominou, levou pro fundo, vai entrar na grande área. 2-1, Santos vence, Arthur limpou, defesa logo pra fora, é escanteio. Aí vão bater o escanteio, Casans, pra segurar essa bola pra acabar o jogo, né?
1: Ah, o Arão já tá ali, ó, como opção do escanteio pro Arthur. O Arthur é muito bom de bola, né? Muito experiente também. João Costa fez o corte pra linha de fundo, o William Arão, sem condição nenhuma, mas pra bater o escanteio ele pode, viu, Piqui?
0: É o mestre cerimônia agora. Só grita peixe. Cruzeiro vai tentar sair. Brigando o Cruzeiro, perdendo o Lugo. Vai terminar, pito árbitro. Termina o jogo. Peixe vence o jogo. 2-1 para o time do Cruzeiro. Ele está de volta aqui na Itatiaia.
2: Olá, Piquetito, muita coisa pra ser dita, hein? Aqui no pós-jogo da Itatiaia, muita coisa pra gente analisar. derrota do Cruzeiro, 2-1 pro Santos. Vamos lá, diretas pro pós-jogo, 7 Cabete.

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1: Vamos lá, começar nosso pós-jogo. Daqui a pouquinho o Panseri vai chamar da sala de entrevistas coletivas pra gente ouvir o Arthur Jorge. Edu Panzi, seu primeiro comentário no pós-jogo da Itatiaia. O Santos vence o Cruzeiro, Edu.
2: É, um jogo que o primeiro tempo do Cruzeiro, Cirilo, foi uma vergonha. É pra envergonhar o torcedor o que o Cruzeiro fez na primeira etapa, né? O Cruzeiro não competiu, entrou em campo, parecia que tava jogando um amistoso, transformou o Santos no Real Madrid, numa mistura de Real Madrid com o Bayern de Munique. E é claro que tem o mérito do Santos, que colocou o Cruzeiro nas cordas no primeiro tempo, venceu por 2-0 e o Cruzeiro desceu pro vestiário dando graças a Deus que foi só 2-0. Porque não fosse o Otávio, o Cruzeiro teria perdido o primeiro tempo por 4 ou 5. E no segundo tempo, pelo menos os 20 minutos iniciais, a mesma coisa. O Otávio volta pro segundo tempo sendo o melhor jogador de novo, evitando uma goleada ainda maior do Santos, mais gols, até o Arthur Jorge começar a mexer e o Cruzeiro aos poucos entrando no jogo. Por quê? O Santos desistiu do jogo muito cedo. Com 2-0, o Santos passou a pensar na Sul-Americana no meio de semana, foi desistindo do jogo, mudando, e aí o Cruzeiro foi entrando no jogo e passou a criar e a incomodar mais. E no finalzinho, o Santos, que desistiu cedo, viu o Cruzeiro, que resolveu jogar tarde, diminuir, fazer o 2-1. Mas foi tarde demais, porque o Cruzeiro não mereceu. O Cruzeiro simplesmente não jogou para empatar, para vencer. O jogo foi 2-1 para o Santos e poderia ter sido muito mais, não fosse o Otávio, numa senhora atuação na Vila Belmiro. O Otávio salvou o Cruzeiro de uma vergonha histórica na Vila Belmiro. É uma atuação, não é para apagar não, é para lembrar, para tirar a lição. O Arthur Jorge, os atletas precisam dar explicações na coletiva, na zona mista, do que fizeram hoje na Vila Belmiro. Uma noite que envergonhou o torcedor do Cruzeiro e que precisa ter envergonhado, aliás, esses caras precisam ter vergonha na cara pelo que fizeram dentro de campo. Uma lástima a atuação do Cruzeiro na Vila Belmiro, e o Santos mereceu.
1: Quero sua opinião também.
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1: 11-3.

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Meu Pai, agora que as vozes silenciaram e os clamores se apagaram, aqui a minha alma se eleva para Ti para dizer: creio em Ti, espero em Ti, amo-Te com todas as minhas forças. Glória a Ti, Senhor. Deposito em Tuas mãos a fadiga e a luta, as alegrias e desencantos deste dia que ficou para trás. Se os nervos me traíram, se os impulsos egoístas me dominaram, se dei lugar ao rancor ou à tristeza, perdão, Senhor. Tende piedade de mim. Se fui infiel, se pronunciei palavras vãs, se me deixei levar pela impaciência, se fui um espinho para alguém, perdão, Senhor. Nesta noite, não quero me entregar ao sono sem sentir sobre a minha alma a segurança de Tua misericórdia inteiramente gratuita, Senhor. Eu Te agradeço, meu Pai, porque foste a sombra seca que me cobriu durante todo este dia. Senhor, em redor de mim tudo já é silêncio e calma. Envia-me o anjo da paz. Relaxa os meus nervos. Sossega o meu espírito. Solta as minhas tensões. Inunda meu ser de silêncio e de serenidade. Vela por mim, Pai querido, enquanto me entrego confiante ao sono, como uma criança que dorme feliz, protegida em Teus braços. Em Teu nome, Senhor, descansarei tranquilo. Assim seja.

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1: 11 e 8.

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0: irmãos e irmãs, dando continuidade então ao estudo do livro do profeta Daniel, hoje nós vamos abordar a vida de oração deste rapaz, deste jovem, um trabalho promovido pelo professor Dr. Luiz Alexandre Solano Ross, da Pontifícia Universidade Católica do Paraná, onde ele coloca a vida de oração do profeta como um elemento fundamental nas suas ações. Então, ele diz assim que o centro vital da espiritualidade do profeta é a oração. Três vezes ao dia, com janelas abertas, ele confirma publicamente que sua vida pertence a Deus. Vários modos de oração a saber: oração pessoal, comunitária, a súplica e adoração, contrição e ação de graça. Ele ora quando jovem, capítulo 1 de Daniel, ora com seus amigos diante do perigo, capítulo 2. Ora durante o dia, ora com jejum, com um pano de saco e cinzas, no capítulo 9, marcando assim humildade, sinceridade e tristezas fecundas. Essa disciplina espiritual de Daniel, diz o professor, é consistente e madura. Não depende do humor do dia ou das circunstâncias favoráveis ou do reconhecimento externo. Não, ele cultiva, né? Cultivava no cotidiano, ao longo de anos, em tempos de bonança e em tempos também de crise. Por isso que nos momentos extremos, a oração não aparece como improviso, mas como um hábito sólido, consolidado em sua vida. Essa constância da oração se torna um escudo, não no sentido mágico, mas no sentido formativo. Forja um coração capaz de confiar em tempos de crise, quando os recursos humanos se esgotam, capaz de esperar quando tudo parece desabar. A tradição espiritual que sustenta Daniel não é fugir do mundo nem fugir dos problemas, ao contrário, é a pedagogia da presença, com oração, com adoração, com devoção pessoal, reorganizando o tempo e as prioridades, deslocando o centro da sua vida, do ego para Deus. Outro dado que o professor coloca, que a fidelidade de Daniel é lúcida. Ele enxerga a tentação da assimilação, de comer à mesa do rei, adotar referências, valores estranhos à sua fé, ou ceder à pressão do prestígio. Em vez disso, ele estabelece limites e negocia com inteligência, sem violência nem idolatria de pureza. A coragem que o sustenta não é obstinação voluntarista, mas, conforme afirma o professor da Pontifícia Universidade do Paraná, é fruto de uma identidade enraizada em Deus. Hoje vivemos cercados por forças de dispersão. Urgências, consumos, agendas prometem sentido, mas frequentemente esvaziam a alma. Então, a fidelidade diante disso pede uma reorganização da vida interior, discernir o que forma e o que deforma, o que aproxima de Deus e o que captura o seu coração. Por isso que a oração educa o olhar, ajuda a perceber Deus no ordinário, no trabalho, na alegria e na dor. A oração desarma, a oração cura, a oração reordena. Ela não é uma fonte de alienação, mas ela devolve o sujeito, a pessoa, a si mesmo e a comunidade com maior lucidez e compaixão. Então, uma boa vida de oração para todos. Não deixemos de rezar. Grande abraço, Padre. Bom dia.
1: 11:38.

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1: Meia-noite e 2.
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3: Louvado seja nosso Senhor Jesus Cristo, para sempre seja louvado. Sou o Padre Antônio Carlos da Silva, trabalho em Luz na Cúria Diocesana, no serviço da Câmara Eclesiástica. Juntos, estamos refletindo o Evangelho dos domingos do mês de setembro. Neste 24º domingo, ouviremos o texto do capítulo 18, versículos 21 a 35, do Evangelho de São Mateus. Nele, Jesus nos ensinará sobre o perdão ao próximo. Como podemos superar essa nossa realidade tão tristemente marcada pela violência, guerras, atos de vingança por parte de pessoas e nações inteiras? Sabemos, e a história da humanidade comprova, sobretudo nesses nossos tempos, que a violência gera mais violência, num ciclo sem fim. Mas, ao mesmo tempo, presenciamos gestos de perdão verdadeiramente heróicos, que rompem essa corrente do mal, que gera dor, tristeza e morte. É o perdão, que somente o amor de Deus pode realizar, que quebra os elos do mal e que pode transformar o coração do agredido e do agressor. Como o perdão pode realizar esse milagre? Através da parábola contada, Jesus nos mostra que o fundamento do perdão ao próximo nasce da experiência de ser antes perdoados por Deus. O discípulo de Jesus, tendo recebido o perdão, que é dom de Deus, deve fazer dele uma dádiva, a ser distribuída, a ser dada a quem dela necessita. E na lógica de Jesus, o perdão não tem limite. Eu não fico contabilizando a quantidade de vezes que eu perdoei alguém. Cada um de nós e todas as pessoas somos perenemente necessitados de misericórdia. A nossa vida é curta demais para fixarmos nossos corações e nos desgastarmos no ódio, na vingança, no rancor, que só servem para nos tirar a paz. O perdão ao próximo é um caminho longo e contínuo, trabalhado no nosso coração e no coração das outras pessoas. E isso sem cairmos na ingenuidade ou na banalização do mal. O perdão cristão, seguindo Jesus e a lógica do reino de Deus, permite que a pessoa que experimentou o sofrimento do mal que lhe foi infligido seja curada e libertada dessas correntes. E o único caminho que o culpado tem para trilhar é mudar de vida. Essa é a única possibilidade que ele tem para reparar o mal feito. É trilhar um caminho de penitência e conversão, de amor e retidão. Jesus Cristo nos ensina que não se paga o mal com o mal. O perdão ao próximo é a condição indispensável para desfrutarmos do perdão de Deus. É o que pedimos quando rezamos o Pai Nosso. Se queremos o perdão de Deus, também devemos perdoar aquele que falha conosco. Essa coerência pura, belíssima do perdão mútuo, fundada na misericórdia de Deus, nos permitirá confrontar a lógica mundana do querer sempre ter razão, ou aquela ideia de que o problema é sempre o outro. Não. A nossa fé se enraiza nesse fundamento sólido da Palavra de Deus. na celebração eucarística, na saudação da paz, é um momento propício para nos comprometermos com a reconciliação entre nós e sermos testemunhas da misericórdia infinita de Deus, levando perdão a todos que necessitam. Que em sua vida você experimente esse milagre do perdão. Amém. Abençoado final de semana para você e sua família. Em nome do Pai, e do Filho, e do Espírito Santo. Amém.
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5: 6:08.

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1: 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Eu disse sim por...
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5: 6:31.

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2: FM 1 e 3.

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2: 1:31.

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0: dando continuidade então ao estudo do livro do profeta Daniel, hoje nós vamos abordar a vida de oração deste rapaz, deste jovem. Um trabalho promovido pelo professor Dr. Luiz Alexandre Solano Ross, da Pontifícia Universidade Católica do Paraná, onde ele coloca a vida de oração do profeta como um elemento fundamental nas suas ações. Então, ele diz assim, que o centro vital da espiritualidade do profeta é a oração. 3 vezes ao dia, com janelas abertas, ele confirma publicamente que sua vida pertence a Deus. Vários modos de oração a saber: oração pessoal, comunitária, a súplica e a adoração, contrição e ação de graça. Ele ora quando jovem, capítulo 1 de Daniel, ora com seus amigos diante do perigo, capítulo 2, ora durante o dia, ora com jejum, com um pano de saco e cinzas, no capítulo 9, marcando assim humildade, sinceridade e tristezas fecundas. Essa disciplina espiritual de Daniel, diz o professor, é consistente e madura. Não depende do humor do dia ou das circunstâncias favoráveis ou do reconhecimento externo. Não, ele cultiva, né? Cultivava no cotidiano, ao longo de anos, em tempos de bonança e em tempos também de crise. Por isso que nos momentos extremos, a oração não aparece como improviso, mas como um hábito sólido, consolidado em sua vida. Essa constância da oração se torna um escudo, não no sentido mágico, mas no sentido formativo. Forja um coração capaz de confiar em tempos de crise, quando os recursos humanos se esgotam, capaz de esperar quando tudo parece desabar. A tradição espiritual que sustenta Daniel não é fugir do mundo nem fugir dos problemas, ao contrário, é a pedagogia da presença, com oração, com adoração, com devoção pessoal, reorganizando o tempo e as prioridades, deslocando o centro da sua vida do ego para Deus. Outro dado que o professor coloca, que a fidelidade de Daniel é lúcida, ele enxerga a tentação da assimilação, de comer à mesa do rei, adotar referências, valores estranhos à sua fé, ou ceder à pressão do prestígio. Em vez disso, ele estabelece limites e negocia com inteligência, sem violência, nem idolatria de pureza. A coragem que o sustenta não é obstinação voluntarista, mas, conforme afirma o professor da Pontifícia Universidade do Paraná, é fruto de uma identidade enraizada em Deus. Hoje vivemos cercados por forças de dispersão, urgências, consumos, agendas, prometem sentido, mas frequentemente esvaziam a alma. Então a fidelidade diante disso pede uma reorganização da vida interior, discernir o que forma e o que deforma, o que aproxima de Deus e o que captura o seu coração. Por isso que a oração educa o olhar, ajuda a perceber Deus no ordinário, no trabalho, na alegria e na dor. A oração desarma, a oração cura, a oração reordena. Ela não é uma fonte de alienação, mas ela devolve o sujeito, a pessoa, a si mesmo e a comunidade com maior lucidez e compaixão. Então, uma boa vida de oração para todos, não deixemos de rezar. Grande abraço,
1: Padre. 2:05.

0: 12:23.
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1: 12:31.

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4: 3:31.

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1: 4 e 2.

0: vocês, que são um amigo especial e que a gente gosta demais. Essa é a oração do amigo. Há muito se diz que quem encontrou um amigo encontrou um precioso tesouro. Há muito se diz que a amizade verdadeira dura para sempre. Não tem aquelas tempestades da paixão, nem a calmaria exagerada do descompromisso. Há muito se diz que os amigos verdadeiros são aqueles que se fazem presente nos momentos mais difíceis da vida, naqueles momentos em que a dor parece querer superar o desejo de viver. De fato, os amigos são necessários nesses momentos, mas talvez a amizade maior seja aquela em que o amigo seja capaz de estar ao lado do outro nos momentos de glória e vibrar com essa glória. Não ter inveja, não querer destruir o troféu conquistado, aplaudir e se fazer presente, ser presente. A amizade não obedece à ordem da proporcionalidade do merecimento. Não há sentido em querer de volta tudo que com generosidade se distribuiu. A cobrança esmaga o espontâneo da amizade, e a surpresa alimenta o desejo de estar junto. O amigo, ele gosta de surpreender o outro com pequenos gestos, coisas aqui e ali que roubam um sorriso, um abraço, um suspiro. É tudo puro e tudo lindo. Há muito se diz que não é possível viver sozinho. A jornada é penosa e sem amparo. É difícil caminhar. Juntos, os pássaros voam com mais tranquilidade. Juntas, as gaivotas revezam a liderança para que nenhuma delas se canse demais. Juntos, é possível os golfinhos comentarem a beleza de um oceano infinito. Juntos, mulheres e homens partilham momentos inesquecíveis de uma natureza que não se cansa de surpreender. E eu te peço, Senhor, nesta singela oração, que me dês a graça de ser fiel a todos os meus amigos. São poucos, mas são preciosos. E eu te peço, Senhor, que me afastes do mal da inveja que traz consigo outros desvios. A fofoca, a terrível fofoca que humilha, que maltrata, que faz sofrer. Eu te peço, Senhor, que o sucesso do outro me impulsione a construir o meu caminho e que jamais eu tenha ânsia de querer atrapalhar a subida de meus amigos. Eu te peço, Senhor, a graça de ser leal, que eu saiba ouvir sempre e saiba quando é necessário falar. Senhor, sei que a regra de ouro da amizade consiste em não fazer ao amigo aquilo que eu não gostaria que ele me fizesse. E te peço que eu seja fiel a essa intenção. E eu sei que essa regra fará com que o que se diz há tanto tempo se realize na minha vida. Que eu tenha poucos amigos, mas amigos que permaneçam para sempre. Não poderia ter muitos, não teria tempo para cuidar de todos. E de amigo a gente cuida, amigo a gente acolhe, amigo a gente ama. Senhor, protege os meus amigos, que nesta linda jornada consigamos conviver em harmonia, que nesse lindo espetáculo possamos subir juntos ao palco sem protagonista, ou melhor, que todos sejam protagonistas, que todos percebam a importância de estar ali no palco, na vida. Obrigado, Senhor, pelo dom de viver e de conviver. Obrigado, Senhor, pelo dom de sentir e de manifestar o meu sentimento. Obrigado, Senhor, pela capacidade de amar, que é abundante e sem fim. Amém. Fiquem com Deus.
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6: 4 e 8.

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0: O Homem Bom, de Paulo Sete e Cleiton Querido. Adaptação de Roberto Carlos. Vai como um vento solto numa campina, desliza na relva verde e vai subindo pela colina. Todas as folhas secas viram tapete aqui neste chão, nos pés desse homem bom, que só tem amor no seu coração. Vê outra madrugada que vem chegando, fala com os passarinhos, brinca com as flores, vai meditando. Ele é um mensageiro da alegria e jamais da dor. Quer a felicidade da humanidade, seja onde for. Ele é uma pessoa que ama e perdoa e não vê a quem. Anda pelos caminhos, levando a paz, ajudando alguém. Por todos os lugares, cruzando os mares, fazendo o bem. Ele é um homem bom. Distribui amor e tudo que tem. Cheio de amor e fé, ele é nosso irmão. Aquele grande amigo que no perigo estende a mão. Tem no olhar a calma, tem luz na alma e na sua voz. Tem sempre uma palavra de amor e paz para dizer para nós. Sabe tudo o que diz o livro sagrado, e tudo o que ele ensina em seu coração, ele tem guardado. Quem sabe o nome dele, se é Pedro ou Paulo ou se é João? Só sei que é um homem bom, porque tem Jesus no seu coração.
1: Divino Espírito Santo, luz e graça do universo, iluminai nosso planeta, clareando nossas mentes. Itatiaia, sempre guiada pela fé.

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5: 4:34.

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0: amigo, olá minha amiga ouvinte, eu desejo graça e paz para você neste dia, muita luz para decidir bem em todas as situações. Eu gostaria de conversar com vocês sobre o tema, como posso ter alegria de viver em meio às agruras de cada dia, os problemas de cada dia, situações difíceis, como eu posso ter alegria? Provavelmente poderíamos destacar dois caminhos. O primeiro, para dar ordem ao meu dia, seria passar pelos rituais. Os rituais religiosos ou não religiosos ordenam a realidade, ativam a força, criam sentido e me dão o sentimento de que eu mesmo vivo em vez de ser vivido. Ou seja, eu coloco ritmo à minha vida. Levanto, faço as minhas coisas, organizo a minha vida, penso o meu tempo, faço aquilo que devo fazer. Eu decido. E a gente deveria tomar tempo para dar ordem à vida. Por exemplo, se alguém consegue tomar tempo, um tempo já de manhã para oração e meditação, certamente essa pessoa dará um toque especial para o seu dia. Eu dou forma ao meu dia na medida que eu determino o que vou fazer. Eu vou ajudar com o meu ser, com a minha decisão, com o meu ritmo, a dar forma a este mundo e enchê-lo de amor. Isto dá prazer à própria vida e dá alegria de viver. Os antigos diziam assim, pelo fato de minha vida ser uma festa constante, dou a ela uma forma adequada nos rituais. Isto também significa, tenho prazer em projetar a minha vida. Por isso, o primeiro caminho são os rituais, o ritmo que eu vou dando à minha vida. E como eu disse, quem consegue fazer um momento de oração e meditação, isso torna o dia muito mais saboroso. O segundo caminho é não reprimir as agruras, os problemas que vêm, mas também não vê-los como prensa que nos comprime ou nos esmaga. É importante ver as dificuldades que aparecem como desafios que se colocam para o meu crescimento. Assim como o esportista vê as dificuldades de uma disputa como desafio para tornar-se cada vez melhor, também eu gostaria de experimentar realmente o potencial que existe dentro de mim. Por isso, não tomar a dificuldade como algo estranho, imposto a mim, mas percebê-la como minha e diante dela eu posso crescer. Ela pode se tornar até uma ajuda importante para mim, para que eu perceba a minha capacidade de superação. Por isso, diante da minha vida, eu posso decidir. Nem tudo a gente pode decidir, como o trabalho que a gente vai ter e assim por diante, mas eu posso decidir como vou cumprimentar as pessoas quando as encontro de manhã, com que humor entro no escritório. Isso é decisão minha. E com isso nós podemos marcar este mundo e este dia. Em tudo o que nos é dado, existe sempre, todo dia, vivências e experiências felizes que surpreendem e alegram o coração. E assim podem refletir-se sobre as outras pessoas. Eu posso deixar o meu dia melhor. E devo dar-me oportunidade para fazer isso. Pensemos nisso. Deus te abençoe. Um forte abraço. Em nome do Pai, do Filho e do Espírito Santo. Amém.
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7: Olá, meus irmãos e irmãs. Dando continuidade, então, ao estudo do livro do profeta Daniel, hoje nós vamos abordar a vida de oração deste rapaz, deste jovem. Um trabalho promovido pelo professor Dr. Luiz Alexandre Solano Ross, da Pontifícia Universidade Católica do Paraná, onde ele coloca a vida de oração do profeta como um elemento fundamental nas suas ações. Então, ele diz assim que o centro vital da espiritualidade do profeta é a oração. Três vezes ao dia, com janelas abertas, ele confirma publicamente que sua vida pertence a Deus. Vários modos de oração a saber: oração pessoal, comunitária, a súplica e a adoração, contrição e ação de graça. Ele ora quando jovem, capítulo 1 de Daniel, ora com seus amigos diante do perigo, capítulo 2, ora durante o dia, ora com jejum, com pano de saco e cinzas, no capítulo 9, marcando assim humildade, sinceridade e tristezas fecundas. Essa disciplina espiritual de Daniel, diz o professor, é consistente e madura. Não depende do humor do dia ou das circunstâncias favoráveis ou do reconhecimento externo. Não, ele cultiva, né? Cultivava no cotidiano, ao longo de anos, em tempos de bonança e em tempos também de crise. Por isso que nos momentos extremos, a oração não aparece como improviso, mas como um hábito sólido, consolidado em sua vida. Essa constância da oração se torna um escudo, não no sentido mágico, mas no sentido formativo. Forja um coração capaz de confiar em tempos de crise, quando os recursos humanos se esgotam, capaz de esperar quando tudo parece desabar. A tradição espiritual que sustenta Daniel não é fugir do mundo nem fugir dos problemas, ao contrário, é a pedagogia da presença. Com oração, com adoração, com devoção pessoal, reorganizando o tempo e as prioridades, deslocando o centro da sua vida do ego para Deus. Outro dado que o professor coloca, que a fidelidade de Daniel é lúcida. Ele enxerga a tentação da assimilação, de comer à mesa do rei, adotar referências, valores estranhos à sua fé, ou ceder à pressão do prestígio. Em vez disso, ele estabelece limites e negocia com inteligência, sem violência, nem idolatria de pureza. A coragem que o sustenta não é obstinação voluntarista, mas, conforme afirma o professor da Pontifícia Universidade do Paraná, é fruto de uma identidade enraizada em Deus. Hoje vivemos cercados por forças de dispersão. Urgências, consumos, agendas prometem sentido, mas frequentemente esvaziam a alma. Então, a fidelidade diante disso pede uma reorganização da vida interior. Discernir o que forma e o que deforma, o que aproxima de Deus e o que captura o seu coração. Por isso que a oração educa o olhar, ajuda a perceber Deus no ordinário, no trabalho, na alegria e na dor. A oração desarma, a oração cura, a oração reordena. ela não é uma fonte de alienação, mas ela devolve o sujeito, a pessoa, a si mesmo e a comunidade com maior lucidez e compaixão. Então, uma boa vida de oração para todos. Não deixemos de rezar. Grande abraço para o mundo.
4: 5:11.

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5: 5:33.

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0: Senhor, no silêncio deste dia que amanhece, venho pedir-te a paz, a sabedoria e a força. Quero hoje, Pai, olhar o mundo com os olhos cheios de amor. Quero ser paciente, compreensivo, manso e prudente. Quero ver além das aparências teus filhos assim como tu mesmo os vê. E deste modo não vê senão o bem em cada um deles. Cerra os meus ouvidos a toda calúnia. Guarda a minha língua de toda maldade, que só de bênção se enche a minha alma. Que eu seja tão bom e tão alegre, que todos aqueles que de mim se aproximem sintam a tua presença. Reveste-me de tua beleza, Senhor, e que no decurso deste dia eu te revele a todos.
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2: Louvado seja nosso Senhor Jesus Cristo, para sempre seja louvado. Sou o Padre Antônio Carlos da Silva, trabalho em Luz na Cúria Diocesana, no serviço da Câmara Eclesiástica. Juntos, estamos refletindo o Evangelho dos domingos do mês de setembro. Neste 24º domingo, ouviremos o texto do capítulo 18, versículos 21 a 35 do Evangelho de São Mateus. Nele, Jesus nos ensinará sobre o perdão ao próximo. Como podemos superar essa nossa realidade tão tristemente marcada pela violência, guerras, atos de vingança por parte de pessoas e nações inteiras? Sabemos, e a história da humanidade comprova, sobretudo nesses nossos tempos, que a violência gera mais violência, num ciclo sem fim. Mas, ao mesmo tempo, presenciamos gestos de perdão verdadeiramente heróicos, que rompem essa corrente do mal, que gera dor, tristeza e morte. É o perdão, que somente o amor de Deus pode realizar, que quebra os elos do mal e que pode transformar o coração do agredido e do agressor. Como o perdão pode realizar esse milagre? Através da parábola contada, Jesus nos mostra que o fundamento do perdão ao próximo nasce da experiência de ser antes perdoados por Deus. O discípulo de Jesus, tendo recebido o perdão, que é dom de Deus, deve fazer dele uma dádiva, a ser distribuída, a ser dada a quem dela necessita. E na lógica de Jesus, o perdão não tem limite. Eu não fico contabilizando a quantidade de vezes que eu perdoei alguém. Cada um de nós e todas as pessoas somos perenemente necessitados de misericórdia. A nossa vida é curta demais para fixarmos nossos corações e nos desgastarmos no ódio, na vingança, no rancor, que só servem para nos tirar a paz. O perdão ao próximo é um caminho longo e contínuo, trabalhado no nosso coração e no coração das outras pessoas. E isso sem cairmos na ingenuidade ou na banalização do mal. O perdão cristão, seguindo Jesus e a lógica do reino de Deus, permite que a pessoa que experimentou o sofrimento do mal que lhe foi infligido seja curada e libertada dessas correntes. E o único caminho que o culpado tem para trilhar é mudar de vida. Essa é a única possibilidade que ele tem para reparar o mal feito. É trilhar um caminho de penitência e conversão, de amor e retidão. Jesus Cristo nos ensina que não se paga o mal com o mal. O perdão ao próximo é a condição indispensável para desfrutarmos o perdão de Deus. É o que pedimos quando rezamos o Pai Nosso. Se queremos o perdão de Deus, também devemos perdoar aquele que falha conosco. Essa coerência pura, belíssima do perdão mútuo, fundada na misericórdia de Deus, nos permitirá confrontar a lógica mundana do querer sempre ter razão, ou aquela ideia de que o problema é sempre o outro. Não, a nossa fé se enraiza nesse fundamento sólido da palavra de Deus. Na celebração eucarística, na saudação da paz, é um momento propício para nos comprometermos com a reconciliação entre nós e sermos testemunhas da misericórdia infinita de Deus, levando perdão a todos que necessitam. Que em sua vida você experimente esse milagre do perdão. Amém. Abençoado final de semana para você e sua família. Em nome do Pai, e do Filho, e do Espírito Santo. Amém.
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15: 6:11.

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9: 6:34.
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4: 6:38.

13 de setembro de 2026, domingo, 7 horas, Igreja Matriz. Esta Santa Missa tem as seguintes intenções. Pelas almas: Abel Júlio da Silva, Adélio Alves do Couto, Adilson Simões Ferreira, Agripina Lúcio Campos, Ajanir Divino da Costa, Alair Lopes Cansado, Alberto Correia Pinto, Alessandro Neiva Jordão, Alice de Souza Santos, Alice Fernandes de Macedo, Almeriza Maria da Cunha, Ana Maria Cardoso, Ana Mendes de Carvalho e seus pais, André Aparecida Azevedo, Ângelo Pereira Alves, Anselmo Ângelo da Silva, Anselmo José de Paiva, Antonieta Rezende Couto Oliveira, Antônio Alves Corgozinho, Antônio Bento do Amaral, Antônio Fernandes Marcelino, Antônio Francisco Cardoso, Antônio Francisco da Costa, Antônio José de Paula, Antônio Júlio da Silva, Antônio Maria Clarete Rodrigues, Antônio Osvaldo Eleutério Azevedo, Antônio Quirino, Antônio Vieira Gontijo, Arísio Ferreira do Amaral, Arísio Geraldo Magela do Amaral, Arísio Procópio da Silva e família, Atair Honório da Costa, Bárbara Maria Silva de Carvalho e seus pais, Belchior Alves de Carvalho e filhos, Belchorina Maria de Araújo, Bernardino Raimundo da Silva, Camila Paula de Souza Ribeiro, Carlos Alberto de Oliveira Nunes, Carlos Alberto Gonçalves, Carlos Felisbino Ferreira, Carlos Roberto Gontijo, Carmélio Ferreira de Assunção, Carmelita Honório de Assunção, Kátia Regina Pontes, Célia Donatila Oliveira Nunes, Célia Januária Gontijo, Clarismundo Pereira de Macedo, Claudinei da Silva, Claudionor do Carmo Paiva, Conceição Alves Ribeiro, Conceição Maria Chaves, Custódio José da Silva, Dalila de Oliveira Nunes, Daniela Tamires Pinto, Darcy Soares Filho, Tilson Barbosa da Silva, Dirceu Rosa, Divino Ferreira do Amaral, Divino Machado Moraes, Domingos Sávio de Freitas, Domingos Sávio de Oliveira II, Donizete Domingos de Camargos, Edivaldo Rebouças, Edmilson Rebouças, Elizabeth de Paula Rodrigues, Elizabeth Maria da Silva, Elizabeth Pereira Pinto, Emília Faustina dos Santos Silva e família, Éricles César Sobrinho do Nascimento, Ernesto Nazaré do Amaral Fonseca, falecidos da família Barbosa e Silva, Fátima Bernardes Rodrigues, Fernando Marques Porto de Souza, Fernando Silva, Flávio de Melo Queiroz, Francisca Maria Rebouças, Francisco Alves de Souza, Francisco Alves Ribeiro, Francisco Carlos Oliveira Nunes, Francisco de Assis Costa, Francisco Gonçalves Sobrinho, Francisco Justino Neto, Gabriel Procópio Rodrigues Silva e família, Jane Lúcia Vieira, Jaqueline Aparecida do Amaral, Jeremias Rizel, Jesus de Oliveira, Joana Dark Fernandes, João Alves de Carvalho e filhas, João Alves do Couto, João Amador Pontes, João Barbosa da Silva, João Batista de Freitas, João Carlos dos Santos, João Coelho de Assunção, João Custódio de Freitas, João Dias de Bessas, Geraldo de Souza Couto, Geralda Magela Pontes, Geralda Maria de Jesus, Geralda Teixeira Gontijo, Geraldo Alves de Carvalho e seus pais, Geraldo de Assis Cardoso, Geraldo Magela de Souza, Geraldo Magela Pereira Machado, Geraldo Nunes de Oliveira, Geraldo Ribeiro Gontijo, Geraldo Tavares Gontijo, Gessi Vargas da Silva, Gilberto José de Freitas, Gleidson Lopes Cardoso, Graça Lacerda e familiares, Graziele Aparecida da Silva, Gumercinda Vieira, Hamilton Máximo, Heitor de Freitas Ferreira, Helena Aparecida Rodrigues, Ferreira Elias, Heloísa Helena de Souza, Orozimbo Tiradentes Filho e familiares, Hilda Rocha Silva, Jardim Francisco dos Santos, Jane Rodrigues Domingos, João Fernandes Barbosa, João Januário Barbosa, João Paulo Santos Amaral, Jocelina Lopes de Araújo, José Alves dos Santos, José Alves Ribeiro, José Ângelo de Mendonça, José Antônio de Souza, José Bento de Araújo, Filho,
José da Avó Gontijo, José da Silva, José de Souza Gontijo, José Delgado da Cunha, José Eustáquio Caetano, José Ferreira de Paiva, José Francisco Neves Costa, José Jecaiaba de Azevedo, José Lino da Silva, José Luciano da Silva, José Manuel Filho, José Maria Pontes, José Patinho, José Pedro de Assunção e Familiares, José Pontes, José Rafael Corgozinho, José Raimundo Gontijo, José Teodoro da Silva, Júlio César da Silva Carvalho, Júlio César de Oliveira Nunes, Juventina Maria da Silva, Laércio Máximo da Costa, Letícia Coutinho Guerra, Levi Jeacaiaba de Azevedo, Luara Fagundes Mascarenhas, Lúcio Alberto de Lima, Luiz Alberto Correia, Luísa Alves Costa, Luzia Vieira de Azevedo, Manuel Dionísio Costa, Manuel Marques Gontijo, Márcia Costa, Marcos Evangelista Cardoso, Margarida Maria Vidal, Maria Alves Barbosa, Maria Antônia dos Santos, Maria Antonieta Anacleto, Maria Aparecida Mendonça, Maria Cândida da Silva, Maria Celeste da Silva, Maria Selma de Oliveira Souza, Maria Conceição Correia, Maria Conceição da Silva, Maria da Conceição de Paula, Maria da Conceição Justino, Maria das Dores Lidovino, Maria das Dores Saldanha, Maria das Graças Lacerda Lemos, Maria das Graças Silva Souza, Maria de Lourdes Alves, Maria de Lourdes Cardoso, Maria de Lourdes da Silva, Maria de Lourdes Ferreira, Maria de Lourdes Oliveira Silva, Maria do Carmo da Fonseca Silva, Maria do Carmo de Paiva, Maria do Carmo de Paula, Maria do Carmo dos Santos, Maria Eufrásia Corgozinho, Maria Eustáquia Justino, Maria Helena de Oliveira, Maria Helena de Oliveira, Maria Joana de Jesus, Maria José Alves, Maria José da Silva, Maria José de Deus, Maria José de Souza Assunção, Maria José Gonzaga, Maria José Lopes, Maria Laurinda de Jesus, Maria Lopes de Jesus, Maria Lúcia Saldanha, Maria Luzia Pinto, Maria Mesquita Costa, Maria Orgaide de Lázaro, Maria Otília do Amaral, Maria Petrolina Rodrigues, Maria Raimunda Teixeira, seus pais, Maria Rosa de Jesus, Assunção e Familiares, Maria Rosângela da Silva, Marta Maria Marques Gontijo, Marta Tavares Vieira, Mateus Cristian do Amaral, Miguel Marcelino da Silva, Minervina Maria de Jesus, Moacir Honório da Costa, Nair Rates da Silva, Neylon Damaso Máximo, Nelza Alves da Silva, Nestor dos Santos Damaso, Neuza Maria, Nicolino Firmino da Silva, Odete Cardoso Gontijo, Orozimbo Tiradentes e falecidos da família, Osmar Elias Corgozinho, Osmar Eustáquio dos Santos, Osmar Francisco de Paula, Osvaldo de Oliveira, Otaviano Martins Gontijo, Paulino Gontijo de Queiroz, cansado, Paulino Gontijo de Queiroz, cansado, filho, Paulo Cupertino Gonçalves, Pedro Batista Pinto, Pedro Couto Filho, Pedro Gontijo de Araújo, Pedro Jerônimo da Silva, Pedro Pereira Filho, Pedro Ribeiro da Silva, Pedro Rodrigues de Carvalho, Poliana Jeacaiaba de Azevedo, por todas as almas, Rafael Alves de Oliveira, Rafael Pinto Ribeiro, Rafael Ribeiro da Silva, Rafael Roque de Mendonça, Renato Coelho de Assunção, Renato Lopes Cardoso, Rita Maria da Silva, Roberto Queiroz Cansado Neto, Roberto Silva, Rômulo Rafael Martins, Ronaldo Geraldo Caetano Justino, Ronan Rafael Corgozinho, Rosa Ana de Jesus, Rosa Ilma da Costa, Rosa Lopes da Costa, Rosa Maria de Jesus Pontes, Roseli Maria da Silva, Sabrina Gontijo Soares, Salvador José de Paiva, Salvativo José Elias, Samira Randan, Santina Mendes Costa, Sebastião Alves de Carvalho e Irmãos, Sebastião Martinez de Andrade, Solange Camargo Rizel, Sueli Maria Pereira, Tássio Francisco de Souza, familiares falecidos,
Tarcísio Alves de Souza, Terezinha de Lacerda Nunes, Terezinha Viegas de Carvalho e seus pais, Valfrido Caetano de Medeiros, Vanderlei da Silva, Vicente de Paulo Silva, Vicente Ribeiro Lopes, Vilma Maria Alves, Virgílius Gontijo de Oliveira Cansado, Washington Gontijo Peixoto, Edmei Rocha Silva, Wesley Alexandre, William Eustáquio da Silva, Ação de Graças, Alisson Rezende Santos e família, Alzira Maria Rezende Santos e família, Antônio José e família, Bárbara Oliveira Albuquerque, Bianca e família, Cristina Reis e família, diretoria, voluntários, funcionários, doadores, amigos da Santa Casa, família Souza Couto, Fundação Bom Despacho e Benfeitores, Irani Aparecida e família, Ivânia Maria de Lima e família, Liliane e família, Loja Alice Boutique, Marcos Antônio de Souza, Margarete Reis e família, Maria Lúcia da Costa Rodrigues, Paula Lúcia Borges Quirino e família, Roberto Alves de Souza, Sofia, Júlia, Silva e família, na intenção de José Eustáquio Ferreira e família, aniversário pelos dizimistas aniversariantes, pela recuperação da saúde de Regina Célia Viegas de Carvalho, anjo da guarda de Cecília Lessa Ferreira Amaral, Dilma de Fátima, irmãos, Elaine Tiradentes, irmãos, João Ítalo, Bernardo Silva, João Pedro e Marco Antônio, Joaquim de Faria Silva, Joaquim Paulinelli Baião, Maria Imaculada Bernardes Araújo, Paulo Vitor Silva, Rafaela Oliveira Paulinelli, Rogério Antônio Bernardes Araújo, Ruber Paulo Bernardes Araújo, Tiago José Silva, em honra a Nossa Senhora do Bom Despacho, Santo Antônio, Nossa Senhora Aparecida, Divino Pai Eterno, Santa Rita de Cássia, São Roque, São Judas Tadeu, pela beatificação do servo de Deus, Dom Eliseu Maria Coroli, Venerável Padre Júlio Maria de Lombardi, Venerável Padre Libério Rodrigues Moreira. Plantão do dízimo. A pastoral do dízimo encontra-se na entrada principal da igreja para acolher você que deseja fazer uma experiência de fé e compromisso, tornar-se um dizimista evangelizador em nossa comunidade. Cantemos para celebrar.

0: Em nome do Pai, do Filho e do Espírito Santo. Amém. O Senhor que encaminha os nossos corações para o amor de Deus e a constância de Cristo esteja convosco. Bendito.
1: Nesta liturgia, somos convidados pelo Senhor bondoso e misericordioso a celebrar a vida nova do seu reino, que se manifesta em todos os que buscam viver a reconciliação e o perdão. No coração dos cristãos, não pode haver lugar para o rancor e a raiva. A participação na Eucaristia nos faça sentir e testemunhar a ação misericordiosa de Deus em favor da humanidade.
0: Meus irmãos e irmãs, o Senhor disse: quem dentre vós estiver sem pecado, atire a primeira pedra. Reconheçamo-nos todos pecadores e perdoemo-nos mutuamente do fundo do coração.

0: Deus Todo-Poderoso, tenha compaixão, perdoe os nossos pecados e nos conduz à vida eterna. Amém. Glória a Deus nas alturas, paz na terra aos homens por ele amados. Senhor Deus, Rei dos céus, Deus Pai Todo-Poderoso, nós os louvamos, nós os bendizemos, nós os adoramos, nós os glorificamos, nós os damos graças por vossa imensa glória. Senhor Jesus Cristo, Filho unigênito, Senhor Deus, Cordeiro de Deus, Filho de Deus Pai, vós que tirais o pecado do mundo, tende piedade de nós. Vós que tirais o pecado do mundo, acolhei a nossa súplica. Vós que estais à direita do Pai, tende piedade de nós. Só vós sois o Santo, só vós o Senhor, só vós o Altíssimo Jesus Cristo, com o Espírito Santo, na glória de Deus Pai. Amém. Oremos. Ó Deus, vós que criais e governais todas as coisas, volvei para nós o vosso olhar. E para sentirmos a ação da vossa misericórdia, dai-nos a graça de vos servir de todo o coração. Por nosso Senhor Jesus Cristo, vosso Filho, que é Deus e convosco vive e reina, na unidade do Espírito Santo, por todos os séculos dos séculos. Amém.
1: Quem procura viver para o Senhor, se dispõe a acolher sua palavra. Ela previne contra a falta de compaixão e aponta o caminho da vivência fraterna e do perdão ao próximo. Ouçamos com atenção.
2: Leitura do livro do Eclesiástico. O rancor e a raiva são coisas detestáveis. Até o pecador procura dominá-las. Quem se vingar encontrará a vingança do Senhor, que pedirá severas contas dos teus pecados. Perdoa a injustiça cometida por teu próximo. Assim, quando orares, teus pecados serão perdoados. Se alguém guarda raiva contra o outro, como poderá pedir a Deus a cura? Se não tem compaixão de seu semelhante, como poderá pedir perdão dos seus pecados? Se ele, que é um mortal, guarda rancor, quem é que vai alcançar o perdão para os seus pecados? Lembra-te do teu fim e deixa de odiar. Pensa na destruição e na morte e persevera nos mandamentos. Pensa nos mandamentos e não guardes rancor do teu próximo. Pensa na aliança do Altíssimo e não leves em conta a falta alheia. Palavra do Senhor.

Leitura da carta de São Paulo aos Romanos. Irmãos, ninguém dentre nós vive para si mesmo ou morre para si mesmo. Se estamos vivos, é para o Senhor que vivemos. Se morremos, é para o Senhor que morremos. Portanto, vivos ou mortos, pertencemos ao Senhor. Cristo morreu e ressuscitou exatamente para isto. Para ser o Senhor dos mortos e dos vivos. Palavra do Senhor.

0: O Senhor esteja convosco.
1: Ele está no meio de nós.
0: Proclamação do Evangelho de Jesus Cristo segundo Mateus.
1: Glória a Deus.
0: Naquele tempo, Pedro aproximou-se de Jesus e perguntou: Senhor, quantas vezes devo perdoar se meu irmão pecar contra mim? Até 7 vezes? Jesus respondeu: Não te digo até 7 vezes, mas até 70 vezes 7. Porque o reino dos céus é como um rei que resolveu acertar as contas com os seus empregados. Quando começou o acerto, levaram-lhe um que lhe devia uma enorme fortuna. Como o empregado não tivesse com que pagar, o patrão mandou que fosse vendido como escravo, junto com a mulher e os filhos e tudo que possuía, para que pagasse a dívida. O empregado, porém, caiu aos pés do patrão e, prostrado, suplicava: Dá-me um prazo e eu te pagarei tudo. Diante disso, o patrão teve compaixão, soltou o empregado e perdoou-lhe a dívida. Ao sair dali, aquele empregado encontrou um dos seus companheiros que lhe devia apenas 100 moedas. Ele o agarrou e começou a sufocá-lo, dizendo: Paga o que me deves. O companheiro, caindo aos seus pés, suplicava: Dá-me um prazo e eu te pagarei. Mas o empregado não quis saber disso, saiu e mandou jogá-lo na prisão, até que pagasse o que devia. Vendo o que havia acontecido, os outros empregados ficaram muito tristes, procuraram o patrão e lhe contaram tudo. Então o patrão mandou chamá-lo e lhe disse: Empregado perverso, eu te perdoei toda a tua dívida, porque tu me suplicaste. Não devias tu também ter compaixão do teu companheiro, como eu tive compaixão de ti? O patrão indignou-se e mandou entregar aquele empregado aos torturadores até que pagasse toda a sua dívida. É assim que o meu Pai que está nos céus fará convosco, se cada um não perdoar de coração ao seu irmão. Palavra da salvação.
2: Glória a vós, Senhor.

Irmãos e irmãs que estão aqui presentes na nossa igreja matriz, também os irmãos e as irmãs que através das rádios Difusora e Nova Veredas FM acompanham essa Santa Missa. Hoje nós estamos celebrando o 24º domingo do tempo comum. Estamos caminhando para o final do ano litúrgico, que brevemente, né, daqui 10 semanas, nós estaremos dando início ao novo ano litúrgico. E esse ano litúrgico, assim chamado ano A, nós temos lido no domingo, o Evangelho de Mateus, que é o Evangelho que se baseia na prática da justiça, conforme está lá no capítulo 3 do próprio evangelista, onde o próprio Jesus disse: vamos cumprir toda a justiça. E ainda no capítulo 5 de São Mateus, ele mesmo diz aos seus discípulos: se a vossa justiça não for maior do que a dos fariseus, não tem sentido. Então, nós que somos seguidores de Jesus Cristo, a nossa justiça deve ser maior do que aqueles que não são seguidores de Jesus Cristo. Nós não podemos de forma alguma nos igualar. E a justiça de Jesus, conforme nos é apresentado no Evangelho de Mateus, é aquele que coloca em prática a palavra de Deus. Aquele que aprendeu os mandamentos, mas é aquele que cumpre também. Os fariseus é aqueles que sabiam os mandamentos, mas não cumpriam. Faziam o contrário, ou deixavam de fazer. Mas os seguidores de Jesus Cristo, agora tendo uma nova constituição,

misericordioso e nós devemos aprender com ele. Então, se nós não temos condição de perdoar, pelo menos misericordioso, nós podemos ser para com as pessoas, ou com aquelas pessoas que nos ofendem. E se isso, a misericórdia, podemos chamar também de perdão, claro. Mas uma das coisas que tem que pautar todos os nossos ensinamentos e toda a nossa reflexão é aquele mandamento que está lá no Antigo Testamento. Quando o próprio Deus, dizendo, né, dirigindo ao povo de Israel, né, dizia a eles: olha, escute, Israel, escute o que o Senhor, teu Deus, vai te dizer. E a partir então, né, de Deus ser chamado o povo para escutar o que ele diz, porque era a palavra que deveria ser colocada em prática, então, depois de ouvi-las, o povo deveria colocar em prática. Só que nós sabemos, né, da grande dificuldade que o povo teve, e que ainda hoje nós também temos, de colocar em prática a palavra, né? Nós até nos esforçamos, mas parece que o nosso eu é mais forte do que o sentimento que nós temos para com Deus. E, no entanto, nós não somos nada sem Deus. E talvez seja isso que a parábola, logo no início do Evangelho, quer nos dizer. Porque nós vemos aqui o próprio Jesus contando uma história de um patrão que vem, né, acertar conta com todos os empregados. Então, obviamente, não precisamos nem fazer muito esforço para saber que esse patrão é o próprio Deus, né? Chegará um tempo em que ele vem cobrar de nós o que nós fizemos ou o que nós não fizemos. E aí tem toda aquela história, né, de perdão e misericórdia que Jesus vai desenrolando na medida que a gente vai conhecendo a própria parábola, que ele vai contando a própria palavra. Mas isso por quê? Porque os discípulos de Jesus, né, através de Pedro, dirige uma pergunta a Jesus: quantas vezes nós devemos perdoar? E Jesus responde, e ele pergunta: até 7 vezes, né? Porque isso os antigos diziam, que até 7 vezes você pode perdoar as pessoas, mas depois disso, né, aí pronto, você não tem, dá perdão não. E aí eles querem certificar de Jesus se de fato, né, era isso mesmo: quantas vezes devemos perdoar o nosso inimigo? Até 7 vezes, conforme nos é ensinado? E aí Jesus responde: não, eu não te digo até 7 vezes, mas 70 vezes 7. Com isso, meus irmãos, minhas irmãs, Jesus não está dando uma aula de matemática para nós somarmos 70 vezes 7 para dar soma de quantas vezes eu devo perdoar. Não. Quando Jesus diz 70 vezes 7, é: nós devemos perdoar sempre, sempre, sempre. É infinito a quantidade de perdão. Mas será que eu não estou sendo tão bobo? É de perdoar? Ora, lembra do primeiro mandamento que eu disse para vocês, que lá no Antigo Testamento: escuta, Israel, escuta, Israel. E a primeira leitura que nós ouvimos hoje é justamente do livro do Eclesiástico. O livro do Eclesiástico pertence ao Antigo Testamento, mas ele é muito recente dentro de demais livros do Antigo Testamento. O livro do Eclesiástico, ele foi escrito por um autor chamado Jesus de Bencirac. Esse homem, ele viveu mais ou menos no ano 200 antes de Jesus Cristo, ou seja, muito recente. E o que ele fez nesse livro? O que ele fez foi justamente um apanhado dos ensinamentos, daquilo que já era ensinado pelo povo. E se vocês ficaram bem atentos, ele começa no texto que foi lido hoje, que foi só um pedaço, ele começa dizendo para todos nós a respeito do rancor, da raiva, do perdão. E se você ler atentamente, você vai até ver aqui, de uma certa forma, respaldado a oração que o próprio Jesus ensinou. Então, se escutássemos o que Deus disse para todos nós, talvez Bencirac não deveria ter escrito esse livro, porque não precisaria.
E se ele escreveu, é porque aqui mesmo, 200 anos antes de Jesus, Neben Sirac deu conta.

0: conta de que o povo já tinha esquecido os mandamentos, que o povo não tinha colocado em prática, não tava tendo condições de colocar em prática. E um dos piores males que nós temos e que a carregamos até hoje é justamente o rancor, a raiva e o ódio. Porque quando nós guardamos mágoas uns aos outros, e essa mágoa se transforma em rancores, em ódio, bem, enfim, em raiva, isso é sinal que nós estamos doentes. E nós precisamos justamente pedir a cura. E a cura só vem, não é você rezando para que Deus faça justiça com aquele seu inimigo, mas você rezando para que Deus possa te libertar daquela ferida. Porque o seu inimigo, ele está bem, bem obrigado, e você está guardando rancor, mágoa. Quantos de nós, meus irmãos e minhas irmãs, que às vezes passamos anos e anos carregando mágoas e rancores e odiando, né? Tem gente que vive uma vida toda odiando, né? O que que você ganha com isso? Nada, só perde, perde, perde, perde, perde. Quantos ainda para doer um pouco mais a ferida, quantas esposas que guardam rancores, mágoas, tristeza a respeito do marido há muitos anos, e vice-versa, quantos homens que guardam raiva, rancor da mulher, pais de filhos, filhos de pais, nós, nossa convivência no ambiente de trabalho, né, guardando raiva dos aos outros, trabalhamos no mesmo ambiente, mas não se conversa, ou se conversa, já conversa sabendo, todo mundo sabendo que está com mágoa, com tristeza, com raiva, com ódio, está entendendo? E isso é mesmo dentro da igreja, meus amigos, minhas amigas. Quantos de nós que comungamos o Senhor, se é que nós comungamos, né? Comungar, comungamos, eu não sei se tem validade, né, com raiva uns dos aos outros. Né? Às vezes senta até mesmo na igreja, do lado de um ou outro, mas com raiva. E essa raiva, com esse ódio, ó, anos e anos e anos e anos. É sinal que nós não colocamos em prática, não entendemos a mensagem nem do Antigo Testamento e nem do Novo Testamento. Agora, chegará o dia em que nós seremos cobrados, como o próprio Jesus diz, e aí o desfecho pode ser muito ruim se de fato nós não perdoarmos aqueles que nos ofendem. Ao longo do Evangelho de Mateus, em várias passagens, Jesus vai dizer que nós devemos virar a face para o outro quando nos der um tapa, rezar pelos inimigos, porque amar só quem nos ama não tem vantagem nada disso. Quando alguém obriga a nos caminhar 1 quilômetro, caminhar 2, 3 quilômetros. Então, quer dizer, nós vemos vários ensinamentos de Jesus mostrando como que nós deveríamos viver. Mas voltemos, meus irmãos, minhas irmãs, para a parábola, que tem algumas coisas curiosas nessa parábola. Primeiro, um grande devedor. E aí nós podemos nos colocar. Somos grandes devedores. Então, de tudo isso que eu falei, de tudo isso que nós sabemos e vivenciamos, podemos dizer, diante de Deus, nós somos um grande devedores. Quem somos nós, né? Somos um nada. Mesmo às vezes querendo ser muita coisa, mas diante de Deus, nós não somos nada. A nossa mão, né, a nossa vida, o nosso ser, o nosso tudo está na mão de Deus. E se nós erramos, falhamos contra Deus, Ele demonstra claramente, quando a gente pede perdão, Ele nos perdoa. E, como eu já disse, somente Ele tem a capacidade de perdoar. Mas Ele também é rico em misericórdia. Aqui então, o primeiro homem que devia uma grande dívida, aí já diz o texto bíblico que ele já devia uma grande dívida, é porque não teria condições de pagar. Por mais que trabalhasse e por mais tempo que o patrão desse aquele moço, ele não tinha condição de pagar a dívida. Sabe, meus irmãos, minhas irmãs, aquela coisa que quando você entra numa dívida e aí o seu salário, a sua vida, mesmo que você trabalhe a vida toda, não tem condição de pagar? Somos nós diante de Deus. A nossa dívida é enorme, não temos condição de pagar. Mas aquele moço, né, jogou nos pés do patrão, pediu tempo, porque aquele patrão já tinha feito coisas horríveis. O que que ele tinha feito? Como ele sabia que aquele moço não tinha condição de pagar, mandou vendê-lo como escravo. Ou seja, ser como escravo Viver como escravo é viver sem liberdade. Mas não foi só isso, não. Não é só você que vai ser vendido como escravo, não. A sua família, a sua mulher, os seus filhos que você tanto ama, também vai ser escravo. Além disso, todos os seus bens serão confiscados, porque você não tem condição de pagar a sua dívida. Então, para pagar a sua dívida, seus bens todos confiscados, e além disso, a partir de agora, você, sua família toda será escravizada. Olha, meus irmãos, qual é a lição que nós tiramos disso daí? O nosso pecado, por mais que seja individual, ele traz em si uma consequência comunitária, aqui representada por toda a família. Toda a família será vendida por ser escravo. Toda a família. É a consequência desse pecado individual que eu cometi, né? Traz uma consequência. Mas o pedido de perdão foi tão verdadeiro, né, que aquele patrão perdoa. Perdoa o pecador, né? Perdoa toda a dívida. Ou seja, ele queria ser não ia ter mais liberdade, agora ele passa a ter liberdade. A família não foi escravizada e nem perdeu seus bens, porque ele recebeu o perdão. Recebeu o perdão. Mas saindo dali, conforme a história, ele encontrou um colega que devia, diz o texto bíblico, apenas 100 moedas. Que nem tem comparação com a dívida que ele devia. É uma quantidade pequena, que se você não consegue pagar de um mês para o outro, mas quem sabe de uns 2 meses, 3 meses, a gente faz prestação no cartão até 10 vezes, né? No cartão, não é isso? A gente faz uma compra até 10 vezes no cartão, a gente paga, mas tem condição de pagar. Mas ele não quis nem ouvir, mandou prender e ficar na prisão até quando pagasse a dívida. E aí eu pergunto a vocês: você já viu alguém preso conseguir trabalhar para pagar a dívida? Ou seja, ele tinha acabado com a vida desse moço para sempre. Porque na prisão não tem como você não ganhar dinheiro. Você não ganha dinheiro para pagar a dívida. Está entendendo? Então, tinha acabado com a vida desse cara. Mas só que os colegas contaram para o patrão que tinha visto aquela atitude, e o patrão manda chamar de novo: opa, vem cá, você não me devia uma grande quantidade? Esse moço me devia uma pequena quantidade para você? Eu não te perdoei? Você também não deveria usar de misericórdia como eu usei de misericórdia para com você? Veja bem, aqui o próprio patrão lembra aquele empregado perverso de usar da misericórdia. Porque assim como ele se prostou pedindo perdão ao patrão, aquele servo também, colega dele, também, né, se humilhou, se ajoelhou pedindo perdão, dias para pagar a dívida, e ele não foi capaz. E aí sim vem a consequência trágica, mas aí já é para ele mesmo, né, diz, ele foi entregue aos torturadores. Olha, meus irmãos, minhas irmãs, e nós? Como que nós procedemos, né, com relação, né, a essas pessoas que às vezes nós temos mágoas, rancores, tristeza? Nós estamos devendo? Porque somos nós que estamos devendo. Quando eu guardo mágoa, rancor das pessoas, é eu que estou devendo. Estou devendo o amor, estou devendo a misericórdia para com. Estou devendo o verdadeiro sentido da palavra de Deus para com todos nós. E Paulo, na segunda leitura, vem dizer para todos nós: nós não podemos nos perder. Nós não podemos ser torturados e mortos. Em outras palavras, Paulo está dizendo isso. Porque ser torturado e a morte ou a ausência do patrão, ou ficar devedor da dívida, nunca mais pagar, é sinal de morte. E nós, Deus não nos criou para a morte. Deus nos criou, mesmo se morrermos, Ele quer ser o nosso Deus. Então, meus irmãos, minhas irmãs, cabe a nós, nesse dia de hoje, refletirmos sobre isso, né? Eu não posso ser devedor a ninguém, a não ser aquilo que Paulo disse no domingo passado, a não ser o amor mútuo. Porque quando nós nos amamos, né, nós temos a consciência de que Deus é o Deus da vida, né? E mesmo se morrermos, Ele continua sendo o nosso Deus, o Deus da morte, e nós nos esforçaremos para amar mais. E amar os outros, amar os inimigos, é uma condição de receber a cura para todos nós. E essa cura nós podemos dizer libertação, salvação. Amém. Nos coloquemos em pé e façamos a profissão de fé. Creio. Padeceu sob Pôncio Pilatos, foi crucificado, morto e sepultado, desceu à mansão dos mortos, ressuscitou o terceiro dia, subiu aos céus, está sentado à direita de Deus Pai Todo-Poderoso, onde há de vir julgar os vivos e os mortos. Creio no Espírito Santo, na Santa Igreja Católica, na comunhão dos santos, na remissão dos pecados, na ressurreição da carne, na vida eterna. Amém. Irmãos e irmãs, ao Senhor misericordioso e compassivo, dirijamos com confiança nossas preces, dizendo: Senhor, ensinai-nos a amar e perdoar.
1: Para que a igreja seja sempre a casa paterna, onde os fiéis se reúnem para a participação na Eucaristia, como remédio generoso e alimento para os fragilizados, rezemos.
0: Senhor, ensinai-nos a amar e perdoar.
1: Para que os governantes e os candidatos a cargos públicos se preocupem em criar condições favoráveis à construção do bem comum, que garanta frutos de vida digna para todos, rezemos.
0: Senhor, ensinai-nos a amar e perdoar.
1: Para que os cristãos que se utilizam dos meios digitais promovam o respeito entre as pessoas, livres da tentação de espalhar o rancor e a discórdia, para ganhar seguidores, rezemos.
0: Senhor, ensinai-nos a amar e perdoar.
1: Para que em nossas famílias sejam cultivados o diálogo, o perdão e a acolhida respeitosa entre todos os membros, rezemos.
0: Senhor, ensinai-nos a amar e perdoar. Pelas pessoas que lá na casa de curso estão fazendo a manhã de espiritualidade, que seja um momento de revigorar a fé e a caminhada, rezemos ao Senhor. Senhor, ensinai-nos a amar e perdoar. Finalizando, vamos fazer a oração do dizimista, para fazer a nossa devolução. Quem tiver o envelope, tome em mão e rezemos juntos.
1: Pai Santo, ao contemplarmos Jesus, vosso Filho bem-amado, que se entregou por nós na cruz e tocado pelo amor que o Espírito Santo derrama entre nós, manifesto com essa contribuição minha pertença à Igreja, solidário com a sua missão e com os mais necessitados. De todo o coração, ó Pai, contribuo com o que posso. Recebei, ó Senhor. Amém.
0: Cantemos.
2: Na Eucaristia, Jesus Cristo se oferece como sacrifício para a remissão dos pecados e transforma o juízo de condenação em triunfo da misericórdia.

0: Orai, irmãos e irmãs, para que o meu e o vosso sacrifício seja aceito por Deus Pai Todo-Poderoso. Receba o Senhor por tuas mãos este sacrifício, para a glória de seu nome, para o nosso bem e de toda a Santa Igreja. Inclinai-vos, Senhor, as nossas súplicas e acolhei benigno as oferendas dos vossos fiéis, a fim de que os dons que cada um trouxe em vossa honra sirvam à salvação de todos. Por Cristo nosso Senhor. Amém. O Senhor esteja convosco.
1: Ele está no meio de nós.
0: Corações ao alto.
2: Nossos corações estão em Deus.
0: Demos graças ao Senhor nosso Deus.
2: É nosso dever e nossa salvação.
0: Na verdade, é digno e justo dar-vos graça e cantar vossos louvores, Deus Pai Todo-Poderoso, por tudo que operais neste mundo, por Cristo nosso Senhor. No meio da humanidade, dividida por inimizades e discórdias, sabemos por experiência que vós levais as pessoas a se converter e buscar a reconciliação. Pelo vosso Espírito Santo, moveis os corações de modo que os inimigos voltem à amizade, os adversários se deem as mãos e os povos procurem encontrar a paz. E também, obra do vosso poder, ó Pai, quando o ódio é vencido pelo amor, a vingança dá lugar ao perdão e a discórdia se converte em mútua afeição. Por isso, com os coros celestes, nós vos damos graça sem cessar e proclamamos aqui na terra a vossa glória, cantando a uma só voz.

0: Pai onipotente, louvado sois por vosso Filho Jesus Cristo, que veio em vosso nome. Ele é a palavra de salvação para a humanidade, a mão que estendeis aos pecadores e o caminho pelo qual nos é concedido a vossa paz. Quando vos abandonamos por nossos pecados, vós nos reconduzistes à reconciliação por vosso Filho, que por nós entregastes à morte, para que voltássemos a vós e nos amássemos uns aos outros. E agora, celebrando a reconciliação que Cristo nos trouxe, vos pedimos, santificai estas oferendas pela efusão do vosso Espírito, a fim de que se tornem o corpo e o sangue do vosso Filho, que nos mandou celebrar estes mistérios.
1: Enviai o vosso Espírito Santo.
0: Antes de dar a vida para nos libertar, estando à mesa, Jesus tomou o pão em suas mãos, pronunciou a bênção de ação de graças, partiu, deu aos seus discípulos, dizendo: tomai todos e comei. Isto é o meu corpo, que será entregue por vós. Do mesmo modo, naquela noite, ele tomou o cálice da bênção em suas mãos e, proclamando a vossa misericórdia, deu a seus discípulos, dizendo: tomai todos e bebei. Este é o cálice do meu sangue, o sangue da nova e eterna aliança, que será derramado por vós e por todos para a remissão dos pecados. Fazei isto em memória de mim. Mistério da fé para a salvação do mundo. Salvador do mundo, salvai-nos. Vós que nos libertastes pela cruz e ressurreição, fazendo, pois, memória da morte e ressurreição do vosso Filho, que nos deixou esta prova de amor, nós vos oferecemos aquilo que nos destes, o sacrifício da perfeita reconciliação.
1: Aceitai, ó Senhor, a nossa oferta.
0: Pai Santo, neste banquete salvífico, suplicantes vos pedimos, aceitai-nos também como filho e dai-nos o seu Espírito para que nos liberte de tudo que nos separa uns dos outros.
1: O Espírito nos una num só corpo.
0: Ele faça da vossa igreja sinal de unidade do gênero humano e instrumento da vossa paz. E nos conserve em comunhão com o Papa Leão, com nosso bispo José Aristeu, os bispos do mundo inteiro e todo o vosso povo.
1: Lembrai-vos, ó Pai, da vossa igreja.
0: Ó Pai, que agora nos reunistes à mesa do vosso Filho, congregai-nos também na ceia da comunhão eterna, nos novos céus e nova terra, onde brilha a plenitude da vossa paz. Junto com a gloriosa Virgem Maria, Mãe de Deus, os apóstolos e todos os santos, os nossos irmãos e as pessoas de todos os povos e línguas que morreram na vossa amizade, entre elas aquelas pelas quais estamos rezando hoje, em Cristo Jesus, Senhor nosso. Por Cristo, com Cristo e em Cristo, a vós, Deus Pai, Todo-Poderoso, na unidade do Espírito Santo, toda honra e toda glória por todos os séculos.

0: Rezemos, irmãos e irmãs, confiantes, a oração que Jesus nos ensinou. Pai nosso,
1: santificado seja o vosso nome, venha a nós o vosso reino, seja feita a vossa vontade, assim na terra como no céu. O pão nosso de cada dia nos dai hoje, perdoai as nossas ofensas, assim como nós perdoamos a quem nos tem ofendido, e não nos deixeis cair em tentação, mas livrai-nos do mal.
0: Livrai-nos de todos os males, ó Pai, e dai-nos hoje a vossa paz. Ajudados pela vossa misericórdia, sejamos sempre livres do pecado e protegidos de todos os perigos, enquanto aguardamos a feliz esperança e a vinda do nosso Salvador Jesus Cristo. Vosso é o reino,
1: o poder e a glória para sempre.
0: Senhor Jesus Cristo, disseste aos vossos apóstolos: eu vos deixo a paz, eu vos dou a minha paz. Não olheis os nossos pecados, mas a fé que anima a vossa igreja. Dai-lhe, segundo o vosso desejo, a paz e a unidade. Vós que sois Deus, com o Pai, o Espírito Santo. Amém. A paz do Senhor esteja sempre convosco.
2: O amor de Cristo nos uniu.
1: Cordeiro de Deus, que tirais o pecado do mundo, tende piedade de nós. Cordeiro de Deus, que tirais o pecado do mundo, tende piedade de nós. Cordeiro de Deus, que tirais o pecado do mundo, dai-nos a paz.
0: Provai e vede como o Senhor é bom, feliz quem nele encontra o seu refúgio. Eis o Cordeiro de Deus, aquele que tira o pecado do mundo.
2: Senhor, eu não sou digno que entreis em minha morada,
1: mas dizei uma palavra e serei salvo.

0: oremos. Senhor, o vosso dom celeste penetre nossas mentes e nossos corpos, para que em nós prevaleça sempre não o sentimento, mas a força deste sacramento. Por Cristo nosso Senhor. Amém. Coração eucarístico de Jesus, tende piedade de nós. Nossa Senhora do Santíssimo Sacramento, rogai por nós. Enviai, Senhor, operários à vossa messe, pois a messe é grande e poucos operários. Podemos assentar e atentos ao comunicado.
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0: Muito bem. 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Nós estamos no mês de setembro e para nós cristãos católicos é o mês da Bíblia, em que nós devemos ter todo um carinho especial, né, pela palavra de Deus. E eu acho que o forte da liturgia, né, é essa, né, o convite a todos nós a ficarmos atentos àquilo que o Senhor nos diz. E esse ano a igreja, a nossa mãe que nos orienta, pede para que todos nós leiamos o livro do profeta Daniel. É um livro que está lá no Antigo Testamento, com 14 capítulos apenas. Tem algumas histórias, né, alguns dados importantes. E é importante a gente ler e situar, porque o profeta Daniel, nos seus primeiros capítulos, situa justamente o tempo do exílio da Babilônia, que é uma fase da história do povo de Deus que nós precisamos conhecer. Né, porque conhecendo o que aconteceu no exílio da Babilônia, nós vamos compreender vários outros profetas. Então, quando a gente lê a Bíblia, sabendo o marco histórico, a realidade na qual aquele livro foi escrito, fica mais fácil da gente fazer a iluminação para os nossos dias atuais. Então, se você ainda não começou a ler, né, leia, né, não passe não, né, gente? Nós somos cristãos, católicos, seguimos a orientação da igreja. Mesmo que você já leu passado, volte a ler novamente o livro do profeta Daniel. No grupo do WhatsApp com o padre Luiz Paulo, tem mais de 200 pessoas que estão lá no grupo. Se estão lendo, não sei, porque eu coloquei o primeiro capítulo, tem um tantão de pessoas que ainda não tinha lido, e aí eu falei, então, eu vou continuar, porque se a maioria não leu, por que eu vou continuar, né, gente? Tem que parar esse negócio de ficar, basta o que o padre diz. Não, você tem que ir lá na fonte, tá bom? Não basta ouvir o que o padre vai falar, não. Você tem que ler lá. Então, mas, né, se você quiser entrar no grupo, ainda estamos nos 3 primeiros capítulos. Na semana que vem, na segunda-feira, amanhã, né, já vou dar um segundo passo, né, ali. E no final do mês, com certeza, a gente vai fazer um aprofundamento maior sobre esses livros. Lembrando que conhecendo um livro, você já está conhecendo bem já muitas partes da história do povo de Deus. Então vale a pena. Uma outra coisa que eu queria assim, comunicar aos senhores e às senhoras, principalmente quem está ouvindo em casa também, né? Está acontecendo o tríduo de Nossa Senhora da Piedade na comunidade Nossa Senhora da Piedade. Na nossa paróquia nós temos uma comunidade, né, cuja padroeira é Nossa Senhora da Piedade. Começamos ontem, hoje é o segundo dia, amanhã é o terceiro e na terça-feira é a festa. Então, se vocês puderem participar, é uma comunidade que fica na Ana Rosa, no bairro Ana Rosa, perto da quadra. Né? Então, é muito fácil a gente ir lá. Cruz do Monte, descendo, você vai, né, sair lá na comunidade. Então, é uma maneira de nós estarmos em comunhão. Né? É bom participarmos da matriz, é ótimo, excelente, mas nós precisamos conhecer também outras realidades. Assim como o pessoal de lá vem cá, nós também, que sempre participamos da matriz, é bom. E essa é uma oportunidade nós irmos e ajudarmos. E hoje nós temos missa às 19 horas, logo após teremos barraquinha, né, com caldo de feijão, caldo de mandioca, delícia. Ontem, né, eu só pude conseguir comer dois. Eu comi um caldo de feijão e um caldo de mandioca, né? Mas estava muito bom, né? E o valor, gente, insignificante, né? R$ 5, né? Então, essa é uma maneira mesmo de nós estarmos juntos lá com o pessoal. E quero lembrar ainda mais uma vez, né, que esse final de semana foi o final de semana da entrega do dízimo. Então a gente agradece imensamente você que é dizimista, porque justamente, meus irmãos, é o dízimo que segura toda o dinamismo da nossa paróquia. Claro, nós temos aí as ofertas, as doações, né, as festas, né, R$ 5, enfim, essas coisas, tudo ajuda, mas é o dízimo, é nele que nós temos que acreditar e confiar. Então, agradecidos a você que já é dizimista e a você que não é dizimista, talvez um apelozinho para estudar um pouco mais, procurar saber um pouco mais, né, a respeito do dízimo, né, e ser dizimista também. Vamos então pedir as bênçãos de Deus pelas nossas famílias, para o nosso povo, para cada um de nós, e rezarmos pelos nossos inimigos e rezarmos para nós, para que nós possamos obter a cura de Deus, que é justamente perdoar aquelas pessoas que às vezes nos magoam no nosso viver. O Senhor esteja convosco.
2: Amém.
0: O Senhor vos abençoe e vos guarde. Amém. Voa para vós o seu olhar e vos dê a sua paz. Amém. Abençoe-vos Deus Todo-Poderoso, Pai, Filho, Espírito Santo. Amém. Tenham todos um ótimo domingo, uma semana abençoada e de em paz. O Senhor vos acompanhe. Graças a Deus. Saudemos uns aos outros, desejando a paz de Cristo.

0: 8 horas.
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16: 8 e 5.
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6: 8 e 10.

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0: 8:32.

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6: 8h40. 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
7: 8h46.

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3: Missa do 24º Domingo do Tempo Comum. Rezaremos nas seguintes intenções: pelos falecidos América Canedo Pinto, Ana Cristina de Jesus, Ana Gomes, Ana Luísa de Oliveira e Silva, Ana Maria da Silva Corgozinho, Ana Raquel de Oliveira, Antônio Rodrigues Moraes, Antônio Wilson Santos Amaral, Aparecida Antunes Bahia, Ataíde de Lacerda Lemos, Apolinário Taisca, Bento Soares, Bruno Lembe Mascarenhas de Oliveira, Carlos Domingo de Macedo, Carlos Roberto Guimarães da Cunha, Carmen Maria Lemos, Camila Paula Ribeiro, Carmosina de Oliveira Pimentel, Carmosina Maria da Silva, Celina Lopes do Amaral, Cícero Aguiar, Cirino Teodoro da Silva, Kleber Ferreira da Silva, Conceição Ferreira do Amaral, Conceição Francisca Cornélio, Hortópolis Rodrigues Mota, Hilda Pacheco Ferreira, Iracema Lino de Souza, João Bosco Lopes do Amaral, João Pinto da Cruz, José Arcísio de Araújo, José Cornélio, José de Souza Sobrinho, André Luiz do Amaral, Antônio Cirino Filho, Antônio Ferreira Guimarães, Antônio Júlio de Macedo, Antônio Orsini Campos, Cristina Maria de Jesus, Cristina Maria Gontijo, Dalmo Alves Corgozinho, Delfino, Dinalva, Lília e Lenita, Dirlei Aparecida do Couto, Divino Alves da Silva, Edson Paulo Gomes, Elton Cláudio Gontijo, Elza Maria do Amaral, Emídio Pinto, Evanice Trindade de Rezende Silva, Fernando José da Silva, Fernando Rodrigues da Costa, Francisco Alexandre, Geraldina Tavares Gontijo, Geraldo Edson Ribeiro, Geraldo Pinto da Silva, Helena Maria de Souza, Hélio Lembe de Carvalho, José Firmino de Oliveira, José Geraldo Mascarenhas, José Hermógenes Guimarães, José Joaquim de Oliveira, José Libério da Silva, José Lopes e Yolanda, José Lucas de Oliveira Araújo, José Madureira de Souza, José Maria Pontes, José Nicolau Elias Corgozinho, José Pedro do Amaral, José Pinto da Cruz, José Raimundo Gontijo, José Rodrigues dos Santos, Josina de Azevedo, Karen Patrícia Pimentel, Karina Aparecida do Amaral, Lana Deia Cardoso Menezes, Laura Amaral de Oliveira, Leonardo Melo Gontijo, Levi Geraldo Rodrigues, Libério de Assunção da Silva, Lindeia Gomes da Silva, Luciana Cátia dos Santos, Lucineia Juliana Gonçalves, Luiz Cabral Filho, Manuel Fidelis de Macedo, Marcos Luiz de Araújo, Margarete Maria Rodrigues, Maria Angélica de Jesus, Maria Antonieta Anacleto, Maria Aparecida Ferreira, Maria Camilo dos Santos, Maria da Conceição Fidelis Pinto, Maria da Conceição Lima Campos, Maria da Glória de Souza, Maria Helena Vargas, Maria José Araújo Couto, Maria José de Souza, Maria Laura de Souza, Maria Lopes da Silva, Maria Lúcia Melo Gontijo, Maria Marta Lucas e Silva, Maria Neuza da Silva, Nair Maria Lopes do Couto, Maria Patrocínia, Maria Raimunda Ferreira, Mário Mendes e Carvalho, Maurício Sávio Rodrigues, Mauro Edson de Barros Camilo, Nilda Machado de Souza, Orlando Cláudio Guimarães, Oswaldo Muniz dos Santos, Otacílio Correia da Costa, Padre Robson Teixeira Campos, Paulino Marques Gontijo, Paulo de Tarso Teixeira, Pedro Altair da Costa, Pedro Bento do Amaral, Pedro Gabriel Pinto, Pedro Jerônimo Pimentel, Raimundo Machado de Souza, Rômulo Rafael Martins, Rosa Lopes da Costa, Sávio Braga do Couto Fernandino, Sebastiana Gonzaga Ferreira, Sebastião Francisco Vargas, Sebastião Orlando Ronaldo, Severina Maria Soares, Silvana Santos Cabral, Silvimar Gomes da Silva, Tássio Francisco de Souza, Tadeu Lopes do Amaral, Tarcísio Guimarães, Valdeque Gomes dos Santos, Valfrido Gomes da Silva, Valnei Márcio da Silva, Wanda Maria Guimarães, Virgínia Faria Tavares, William Ézio Couto Ferreira, Zélia Amaral Quirino. Em ação de graças, Bruna e Antonella, Celeida de Souza Vaz, Cláudia Ferreira do Amaral, diretores, funcionários, doadores e amigos da Santa Casa, Fundação Bom Despacho e Benfeitores, Irene Fidelis Pinto e Irmãos, Júnior e Família, Tânia e Família, Tânia e Irmãos, e pelo Anjo da Guarda, Diana Luísa Cesar Araújo, Antonella Maria Fidelis Soares, Arthur Sávio Rodrigues, Clara Francisca Cesário Araújo, Eduardo e Laura Albuquerque, Felipe de Oliveira Vidal, Gisele Lorene Pinto Rodrigues, Isabelle Tablini Eleutério, Isadora Rodrigues, Luiz Guilherme Santos, Maria Aparecida dos Santos, Maria José de Oliveira, Maurício Sávio Rodrigues Júnior, Maicon Douglas Eleutério Silva, Reinaldo Aparecido de Oliveira, Rogério de Jesus Oliveira, Vitória Faria Eleutério Pereira. Pela recuperação da saúde de Paulo de Tarso Teixeira Júnior, Isis Teixeira Cardoso, Geraldo Pereira Vaz, Maria do Carmo Silva, Orlando Soares. Aniversário de Cecília Oliveira Couto, pelos aniversariantes dizimistas, Thelma Marília do Couto. Na intenção de Eduardo Campos de Paulo, médicos e enfermeiros do Hospital São Judas Tadeu, Rosa, Ivanildo e Ivanilda, e em honra, Nossa Senhora Aparecida, Nossa Senhora do Bom Despacho. Pela beatificação do servo de Deus Dom Eliseu Maria Coroli, venerável Padre Júlio Maria, venerável Padre Libério, Padre Vitor Coelho de Almeida. O plantão do dízimo, a pastoral do dízimo, encontra-se na entrada principal da igreja para acolher você que deseja fazer uma experiência de fé e compromisso e tornar-se um dizimista evangelizador em nossa comunidade. Cantemos para celebrar.

0: Em nome do Pai, do Filho e do Espírito Santo.
1: Amém.
0: O Senhor que encaminha os nossos corações para o amor de Deus e a constância de Cristo esteja convosco.
2: Bendito seja Deus que nos reuniu no amor de Cristo.
3: Nesta liturgia, somos convidados pelo Senhor bondoso e misericordioso a celebrar a vida nova do seu reino, que se manifesta em todos os que buscam viver a reconciliação e o perdão. No coração dos cristãos, não pode haver lugar para o rancor e a raiva. A participação na Eucaristia nos faça sentir e testemunhar a ação misericordiosa de Deus em favor da humanidade.
0: Queridos irmãos, estimadas irmãs, sejam bem-vindos, bem-vindas. As lições que melhor nos educam estão aqui na Eucaristia. Eucaristia, missa, momento sagrado, é Deus nos ensinando a fazer as pazes, a viver o amor em profundidade. Preparemos-nos. O Senhor disse: quem dentre vós estiver sem pecado, atire a primeira pedra. Reconheçamo-nos todos pecadores, perdoemo-nos mutuamente do fundo do coração.

Deus Todo-Poderoso, tenha compaixão de nós, perdoe nossos pecados e nos conduza à vida eterna.

0: Pensemos, irmãos e irmãs, ao Senhor. Pensemos em Deus. Ó Deus, vós que criais e governais todas as coisas, volvei para nós o vosso olhar e para sentirmos a ação da vossa misericórdia. Dai-nos a graça de vos servir de todo o coração. Por nosso Senhor Jesus Cristo, vosso Filho, que é Deus, convosco vive e reina, na unidade do Espírito Santo, por todos os séculos dos séculos.
1: Amém.
2: Quem procura viver para o Senhor, se dispõe a acolher sua palavra. Ela previne contra a falta de compaixão e aponta o caminho da vivência fraterna e do perdão ao próximo. Ouçamos com atenção.
3: Leitura do livro do Eclesiástico. O rancor e a raiva são coisas detestáveis. Até o pecador procura dominá-las. Quem se vingar, encontrará a vingança do Senhor, que pedirá severas contas dos seus pecados. Perdoa a injustiça cometida por teu próximo. Assim, quando orares, teus pecados serão perdoados. Se alguém guarda raiva contra o outro, como poderá pedir a Deus a cura? Se não tem compaixão do seu semelhante, como poderá pedir perdão dos seus pecados? Se ele, que é um mortal, guarda rancor, quem é que vai alcançar perdão para os seus pecados? Lembra-te do teu fim e deixa de odiar. Pensa na destruição e na morte, e persevera nos mandamentos. Pensa nos mandamentos, e não guardes rancor ao teu próximo. Pensa na aliança do Altíssimo, e não leves em conta a falta alheia. Palavra do Senhor.

Leitura da carta de São Paulo aos Romanos. Irmãos, ninguém dentre nós vive para si ou morre para si mesmo. Se estamos vivos, é para o Senhor que vivemos. Se morremos, é para o Senhor que morremos. Portanto, vivos ou mortos, pertencemos ao Senhor. Cristo morreu e ressuscitou exatamente para isto, para ser o Senhor dos mortos e dos vivos. Palavra do Senhor.

Naquele tempo, Pedro aproximou-se de Jesus e perguntou: Senhor, quantas vezes devo perdoar se meu irmão pecar contra mim? Até 7 vezes? Jesus respondeu: Não te digo até 7 vezes, mas até 70 vezes 7. Porque o rei dos céus é como um rei que resolveu acertar as contas com seus empregados. Quando começou o acerto, levaram um que lhe devia uma enorme fortuna. Como o empregado não tivesse com que pagar, o patrão mandou que fosse vendido como escravo, junto com a mulher e os filhos e tudo o que possuía, para que pagasse a dívida. O empregado, porém, caiu aos pés do patrão, prostrado, suplicava: dá-me um prazo, eu te pagarei tudo. Diante disso, o patrão teve compaixão, soltou o empregado, perdoou-lhe a dívida. Ao sair dali, aquele empregado encontrou um dos seus companheiros que lhe devia apenas 100 moedas. Ele o agarrou, começou a sufocá-lo, dizendo: paga o que me deves. O companheiro, caindo aos seus pés, suplicava: dá-me um prazo, eu te pagarei. Mas o empregado não quis saber disso. Saiu, mandou jogá-lo na prisão até que pagasse o que devia. Vendo o que havia acontecido, os outros empregados ficaram muito tristes. Procuraram o patrão e lhe contaram tudo. Então o patrão mandou chamá-lo e lhe disse: empregado perverso, eu te perdoei toda a tua dívida, para que tu me suplicaste, porque tu me suplicaste. Não devia tu também ter compaixão do teu companheiro, como eu tive compaixão de ti? O patrão indignou-se, mandou entregar aquele empregado aos torturadores até que pagasse toda a sua dívida. É assim que meu Pai que está no céu fará convosco, se cada um não perdoar de coração a seu irmão.

O Senhor é bondoso e compassivo. Ele perdoa toda a tua culpa. Querida comunidade cristã, irmãos e irmãs, você é ouvinte da rádio Nova Veredas FM. Toda vez que celebramos a missa é um convite para fazer as pazes, entrelaçar os corações, para nos unirmos. Ainda domingo passado, Jesus ensinou o método como fazer a correção fraterna, ajudar o irmão quando ele erra, quando ele peca. Hoje, ele está falando da importância do perdão. Perdão reata corações.

Comidas se desfazem por falta do perdão. Algumas comunidades se estrangulam por falta de perdão. E é perigoso, pois nos últimos anos estamos vivendo uma motivação assim, para a intolerância, o ódio, né? A implicância. Se observarmos bem, hoje em dia há uma tendência para exasperar os conflitos. Não existe debate televisivo, sobretudo quando fala de política, que não aparece briga. Vale quem fala mais alto, brigando, né? Não existe também na internet, blog na internet, em que as pessoas não se ofendam de maneira mais grosseira, linguagem baixa. Há um perigo quando deixamos essas situações entrarem dentro de nós. Reproduzimos essa atitude grosseira em nossos comportamentos, em casa, por onde passamos, até na comunidade cristã. Que coisa mais feia, uma comunidade cristã se reúne para fazer um planejamento e a liderança briga em voz alta. Sai da reunião. Está acontecendo. Então é falta do perdão. O perdão realmente é importante. Jesus até disse domingo passado, amar os inimigos. No Pai Nosso ele colocou essa frase, perdoai-nos as nossas ofensas, assim como nós perdoamos. Jesus não está dizendo que a dimensão do perdão é fácil, não é fácil. Como é difícil. É preciso caminho, reflexão. Por isso que a primeira leitura, ela deixou bem claro, o rancor e a raiva são coisas detestáveis. É importante, então, pedir a Deus a graça, numa oração calma, silenciosa, deixar assim Deus iluminar nossa vida toda. Quem sabe evangelizar nosso corpo, evangelizar nossos sentimentos. Por exemplo, mágoa, na verdade, significa água, má água, né? Má água, guardar mágoa, é reter, né? Na memória, emoções que vão assim nos estragando, emoções que vão nos deteriorando por dentro. Por isso Jesus tem essa sabedoria toda de dizer da importância do perdão. Perdoar, amar de novo. Perdoar é ir lá na raiz, é ser dom, dom que continua, dom que refaz a pessoa. E nessa conversa de Jesus com Pedro, antigamente, segundo a tradição, a pessoa poderia perdoar até duas vezes. Tinha uma tolerância ainda de perdoar até três, quatro vezes. Mas Pedro fez uma pergunta ousada, Senhor, até quantas vezes eu devo perdoar? Sete vezes. Pedro ultrapassou a tradição. Jesus responde, não só sete vezes, Pedro, 70 vezes 7. Olha, perdão ilimitado, grande. Para elucidar o caso, Jesus conta a história de um empregado que devia uma importância grande. Eu não saberia dizer uma cifra daquele período. Talvez uma cifra assim de uns 900 quilos de ouro. Esse senhor foi perdoado de toda a dívida. Jesus faz isso. Jesus perdoa cada um de nós de todo pecado. Todo. O perdão de Deus refaz a pessoa. O perdão de Deus torna a pessoa refeita, nova. De repente, esse mesmo rapaz que foi perdoado se encontra com alguém que lhe devia umas 100 gramas de ouro. Vamos dizer, uma cifra nossa hoje. Ele estrangula o rapaz. É como o próprio Evangelho canta, né? Se eu não perdoar o meu irmão, o Senhor não me dá o seu perdão. Vamos então pedir a Deus a graça de perdoar. Mas às vezes, irmãos e irmãs, eu preciso de perdoar a mim mesmo. Às vezes não perdoo a mim mesmo, não me aguento, não gosto do meu corpo, do meu jeito, da cor dos meus olhos. Às vezes eu não me perdoo. A pessoa que não se perdoa não entendeu a sua missão recebida de Deus.
A pessoa que não se perdoa não entende.

dom que ela é de Deus. Perdoar a mim mesmo, perdoar o outro. Quem sabe a gente tem uma lista assim de pessoas que eu não perdoei ainda. Peça graça. É graça de Deus. É dom divino. A Eucaristia é remédio para curar esses males. A Eucaristia, Jesus nos ensina a perdoar, fazer isso em memória de mim. Pode acontecer, a pessoa tem amargura com Deus, não perdoa Deus. Não tem? Não perdoa até o próprio Deus.

0: Creio em Deus Pai Todo-Poderoso,
1: foi concebido pelo poder do Espírito Santo, nasceu da Virgem Maria, padeceu sob Pôncio Pilatos, foi crucificado, morto e sepultado, desceu à mansão dos mortos, ressuscitou o terceiro dia, subiu aos céus, está sentado à direita de Deus Pai Todo-Poderoso, donde há de vir a julgar os vivos e os mortos. Creio no Espírito Santo, na Santa Igreja Católica, na comunhão dos santos, na remissão dos pecados, na ressurreição da carne, na vida eterna. Amém.
0: Irmãos e irmãs, ao Senhor misericordioso e compassivo, dirigamos com confiança nossas preces, dizendo:
1: Senhor, ensinai-nos a amar e perdoar.
2: Para que a Igreja seja sempre a casa paterna, onde os fiéis se reúnem para participação na Eucaristia, como remédio generoso e alimento para os fragilizados, rezemos:
1: Senhor, ensinai-nos a amar e perdoar.
2: Para que os governantes e os candidatos a cargos públicos se preocupem em criar condições favoráveis à construção do bem comum, que garanta frutos de vida digna para todos, rezemos:
1: Senhor, ensinai-nos a amar e perdoar.
2: Para que os cristãos se utilizam dos meios digitais, promovam o respeito entre as pessoas, livre da tentação de espalhar rancor e discórdia para ganhar seguidores, rezemos:
1: Senhor, ensinai-nos a amar e perdoar.
2: Para que em nossas famílias sejam cultivados o diálogo, o perdão e a acolhida respeitosa entre todos os seus membros, rezemos:
1: Senhor, ensinai-nos a amar e perdoar.
0: Vamos transformar a resposta desta prece em nossa oração. Senhor, ensina-me a amar e a perdoar, sobretudo lá em casa, talvez na vizinhança, talvez no trabalho. O perdão torna a pessoa melhor, mais saudável. Mas Jesus fala também: se você vai fazer a tua oferta no altar e lembra que tem uma questão com uma pessoa, volta lá, faça as pazes com ele, peça perdão, tá bom, João? Se eu não perdoar meu irmão, o Senhor não me dá
1: seu perdão.
0: Vamos fazer nossa oferta. Toma o envelope do dízimo. Não se esquecer de, junto com o envelope, se oferecer, se entregar. Rezemos: Pai Santo, contemplando Jesus Cristo, que se entregou por nós na cruz, tocado pelo amor que o Espírito Santo derrama em nós, manifesto com esta contribuição minha pertença à Igreja, solidário com sua missão, com os mais necessitados. De todo o coração, ó Pai, contribuo com o que posso. Recebei, ó Senhor. Amém. Cantemos.

Na Eucaristia, Jesus Cristo se oferece como sacrifício para a remissão dos pecados e transforma o juízo de condenação em triunfo de misericórdia.

0: Orai, irmãos e irmãs, para que o meu e vosso sacrifício seja aceito por Deus Pai Todo-Poderoso.
1: Receba o Senhor por tuas mãos este sacrifício, para a glória do seu nome, para nosso bem e de toda a sua santa Igreja.
0: Inclinai-vos, Senhor, as nossas súplicas, acolhei benigno as oferendas dos vossos fiéis, a fim de que os dons que cada um trouxe em vossa honra sirvam à salvação de todos, por Cristo nosso Senhor.

verdade é digno e justo dar-vos graças e cantar vossos louvores, Deus Pai Todo-Poderoso, por tudo que operais neste mundo, por Cristo nosso Senhor. No meio da humanidade dividida em por inimizades e discórdias, sabemos por experiência que vós levais as pessoas a se converter e buscar reconciliação. Pelo vosso Espírito Santo, moveis os corações, de modo que os inimigos voltem à amizade, os adversários se deem as mãos e os povos procurem encontrar a paz. É também obra do vosso poder, ó Pai, quando o ódio é vencido pelo amor, a vingança dá lugar ao perdão e a discórdia se converte em mútua afeição. Por isso, com os coros celestes, nós vos damos graças e sem cessar, proclamando aqui na terra a vossa glória, cantando a uma só voz.

0: Pai onipotente, louvado sois por vosso Filho Jesus Cristo, que veio em vosso nome. Ele é a palavra da salvação para a humanidade, a mão que estendeis aos pecadores, e o caminho pelo qual nos é concedida a vossa paz. Quando vos abandonamos por nossos pecados, vós nos reduzistes à reconciliação por vosso Filho, que por nós entregastes à morte, para que voltássemos a vós e nos amássemos uns aos outros. E agora, celebrando a reconciliação que Cristo nos trouxe, vos pedimos: santificai estas oferendas pela efusão do Espírito Santo, a fim de que se tornem o corpo e o sangue do vosso Filho, que nos mandou celebrar este mistério.
1: Enviai o vosso Espírito Santo.
0: Antes de dar a vida para nos libertar, estando à mesa, Jesus tomou o pão em suas mãos, pronunciou a bênção de ação de graças, partiu e o deu a seus discípulos, dizendo: tomai todos e comei, isto é o meu corpo, que será entregue por vós. Do mesmo modo, no fim da ceia, naquela noite, ele tomou o cálice de bênção em suas mãos e, proclamando a vossa misericórdia, o deu a seus discípulos, dizendo: tomai todos e bebei, este é o cálice do meu sangue, o sangue da nova e eterna aliança, que será derramado

0: Mistério da fé para a salvação do mundo.
1: Salvador do mundo, salvai-nos.
2: Vós que nos libertastes pela cruz e ressurreição.
0: Fazendo, pois, memória da morte e ressurreição do vosso Filho, que nos deixou esta prova de amor, nós vos oferecemos aquilo que nos destes, o sacrifício da perfeita reconciliação.
2: Aceitai, ó Senhor, a nossa oferta.
0: Pai Santo, neste banquete salvífico, suplicante vos pedimos, aceitai-nos também com vosso Filho, dai-nos o Espírito para que nos liberte de tudo que nos separa uns dos outros. Ele faça da vossa Igreja sinal de unidade do gênero humano, instrumento de vossa paz, nos conserve em comunhão com o Papa Leão XIV, com o nosso Bispo Dom José Aristeu, os bispos do mundo inteiro e todo o vosso povo.
2: Lembrai-vos, ó Pai, da vossa Igreja.
0: Ó Pai, que agora nos reunistes à mesa do vosso Filho, congregai-nos também na ceia da comunhão eterna, nos novos céus e nova terra, onde brilha a plenitude da vossa paz, junto com a gloriosa Virgem Maria, Mãe de Deus, os apóstolos, todos os santos, nossos irmãos e as pessoas de todos os povos e línguas que morreram na vossa amizade. Em Cristo Jesus, Senhor nosso. Por Cristo, com Cristo, em Cristo, a vós, Deus Pai Todo-Poderoso, na unidade do Espírito Santo, toda honra e toda glória.

0: irmãos e irmãs, com muita confiança, vamos elevar a Deus a grande prece que o próprio Jesus nos ensinou. Pai nosso
1: que estais no céu, santificado seja o vosso nome. Venha a nós o vosso reino. Seja feita a vossa vontade, assim na terra como no céu. O pão nosso de cada dia nos dai hoje. Perdoai-nos as nossas ofensas, assim como nós perdoamos a quem nos tem ofendido. E não nos deixeis cair em tentação, mas livrai-nos do mal.
0: Vamos repetir: perdoai-nos as nossas ofensas, assim como nós perdoamos a quem nos tem ofendido. Livrai-nos de todos os males, ó Pai. Dai-nos hoje a vossa paz. Ajudados pela vossa misericórdia, sejamos sempre livres do pecado, protegidos de todos os perigos, enquanto aguardamos a feliz esperança e a vinda do nosso Salvador, Jesus Cristo. Senhor Jesus Cristo, dissestes aos vossos apóstolos: eu vos deixo a paz, eu vos dou a minha paz. Não olheis os nossos pecados, mas a fé que anima a vossa igreja. Dai-lhe segundo o vosso desejo a paz e a unidade, vós que sois Deus com o Pai e o Espírito Santo.
1: Amém.
0: A paz do Senhor esteja sempre convosco.
1: O amor de Cristo nos uniu. Cordeiro de Deus, que tirais o pecado do mundo, tende piedade de nós. Cordeiro de Deus, que tirais o pecado do mundo, tende piedade de nós. Cordeiro de Deus, que tirais o pecado do mundo, dai-nos a paz.
0: Nesta manhã somos felizes e abençoados, muito abençoados, pois celebramos a ceia do Senhor, alimento que nos faz viver em paz, alimento que cura a falta de perdão. Eis o Cordeiro de Deus que tira o pecado do mundo.
1: Senhor, eu não sou digno de que entreis em minha morada, mas dizei uma só palavra e serei salvo.

Em ação de graças no silêncio interior, deixemos a palavra que tão bem nos orientou iluminar nossa vida, iluminar as dificuldades que nós temos no relacionamento e temos. Deixemos a Sagrada Comunhão como remédio, curar os limites humanos, transformando nossas vidas em pessoas capazes de viver em reconciliação, de sempre fazer as pazes.

0: Senhor, o vosso dom celeste penetre nossas mentes, nossos corpos, para que em nós prevaleça sempre não o sentimento, mas a força deste sacramento, por Cristo nosso Senhor.
1: Amém.
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0: Irmãos e irmãs, vamos agradecer a Deus as lições que recebemos hoje da Eucaristia. Certamente nossa presença hoje, por onde passarmos, vai fazer bem, vai criar laços, vai fazer as pazes com as pessoas. O Senhor esteja convosco.
3: Ele está no meio de nós.
0: Abençoe-vos o Deus Todo-Poderoso, Pai, Filho e Espírito Santo.
3: Amém.
0: Um bom domingo, vamos em paz. E o Senhor nos acompanhe.
3: Demos graças a Deus.

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2: 9:51.

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4: 9:55.
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18: 10 horas.

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14: 10h34.
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5: 10:39.

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13: 11:03.
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10: 11 e 8.

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6: 11:33.
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5: 11:36.

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1: Meio-dia.
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6: Meio dia e quatro.
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3: Meio-dia e 33.
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2: 1 em 6.
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14: 1:38.
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0: Vaga de ouro na casa da minha tia Dozinha quando ganhei esse LP do Pedrinho da Flor. Obrigado pelo convite.
1: Valeu, Xande.
2: 1h47.
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4: 2:03.
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2: 12 e 8.

0: 12:29.
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9: 12:36.

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0: produção Milícia da Imaculada.
1: Neste domingo, o evangelista Mateus, no capítulo 18, nos mostra Jesus ensinando que não há limites para o perdão. Este ensinamento remete-nos para a festa que celebraremos amanhã, a exaltação da Santa Cruz, prova de amor e perdão de Deus. O Papa Francisco disse: algumas pessoas não cristãs perguntam: por que exaltar a cruz? Respondemos que nós não exaltamos uma cruz qualquer. Exaltamos a cruz de Cristo, porque é nela que foi revelado o máximo amor de Deus pela humanidade. O Pai deu o Filho para nos salvar e isso resultou na morte de Jesus e a morte na cruz. O Papa questiona: por que foi necessária a cruz? A cruz de Jesus mostra duas coisas: toda a força negativa do mal que nos mantinha escravos e toda a suave onipotência da misericórdia de Deus. A cruz parece decretar o fracasso de Jesus, mas marcou a sua vitória. A cruz não é um sinal mágico. Crer na cruz significa seguir Jesus no caminho. Assim, os cristãos colaboram com sua obra de salvação, aceitando com ele o sacrifício, sofrimento e morte pelo amor de Deus e dos irmãos. É por isso que nós cristãos nos abençoamos com o sinal da cruz. Dia 15 será a festa de Nossa Senhora das Dores, mãe de fé inabalável diante das dores que sofreu na vida no seguimento fiel de Jesus. Amém.

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1: Virgem Imaculada, minha Mãe Maria, eu renovo hoje e sempre a consagração de todo o meu ser, para que disponhais de mim para o bem de todos. Somente peço que eu possa, minha Rainha e Mãe da Igreja, cooperar fielmente com a vossa missão de construir o reino de vosso Filho Jesus no mundo. Para isso vos ofereço minhas orações, sacrifícios e ações. Coloque em vossas mãos poderosas nossa comunidade, bem como todas as intenções de nossos ouvintes. Ó Maria concebida sem pecado, rogai por nós que recorremos a vós, e por todos quantos não recorrem a vós, especialmente pelos inimigos da Santa Igreja, e por todos quantos são a vós recomendados. E a bênção de Deus Todo-Poderoso, pela intercessão da Santíssima Virgem Maria. Em nome do Pai, do Filho e do Espírito Santo.

Uma boa tarde para você, meu abraço. Hoje, 24º domingo do tempo comum. Na liturgia de hoje, nós somos convidados pelo Senhor bondoso e misericordioso a celebrar a vida nova do seu reino, que se manifesta em todos que buscam viver a reconciliação e o perdão. No coração dos cristãos não pode haver lugar para o rancor e a raiva. A participação na Eucaristia nos faça sentir e testemunhar a ação misericordiosa de Deus em favor da humanidade. Prezado ouvinte da Rádio Nova Veredas FM, hoje vamos tomar 3 leituras, na verdade 4, com Salmo. Vamos fazer o Salmo primeiro, Salmo 102. Bendize a minha alma ao Senhor, todo o meu ser, seu santo nome. Bendize a minha alma ao Senhor, não te esqueça de nenhum de seus favores, pois Ele te perdoa toda a culpa, cura toda a tua enfermidade. Da sepultura Ele salva a tua vida, te cerca de carinho e compaixão. Não fica sempre repetindo as suas queixas, nem guarda eternamente o seu rancor. Não nos trata como exigem nossas faltas, nem nos pune em proporção às nossas culpas. Quantos céus por sobre a terra se elevam, tanto é grande o seu amor aos que o temem. Quanto dista o nascente do poente, tanto afasta para longe nossos crimes. Glória ao Pai, ao Filho e ao Espírito Santo, como era no princípio, agora e sempre. Amém. Primeira leitura de hoje, Eclesiástico 27, 33 a 28. E também não é possível apelar para o perdão de Deus quando não somos capazes de perdoar os outros. Perdão humano é coisa importante. A proposta do autor da primeira leitura é a confirmação daquilo que rezamos do Pai Nosso. Rancor de ódio são obstáculos à misericórdia, a qual não se impõe, mas espera ser acolhida. E segunda leitura, primeira leitura, é o resumo que eu acabei de fazer aqui agora, do Eclesiástico 27. E a segunda leitura de Romanos 14, 7 a 9. Quer vivamos, quer morramos, somos de Cristo. Na nossa diversidade, somos convidados a pertencer-lhe e viver como irmãos nele. O autor procura ajudar a comunidade a superar a desunião. E o Evangelho desse domingo, Mateus 18, 21 a 35. Vamos ouvir. Naquele tempo, Pedro aproximou-se de Jesus e perguntou: Senhor, quantas vezes devo perdoar se meu irmão pecar contra mim? Até 7 vezes? Jesus respondeu: Não te digo até 7 vezes, mas até 70 vezes 7. Porque o Rei dos Céus é como um rei que resolveu acertar as contas com seus empregados. Quando começou o acerto, levaram-lhe um que lhe devia uma enorme fortuna. Como o empregado não tivesse com que pagar, o patrão mandou que fosse vendido como escravo, junto com a mulher, os filhos, tudo que possuía, para que pagasse a dívida. O empregado, porém, caiu aos pés do patrão e, prostrado, suplicava: Dá-me um prazo, eu te pagarei tudo. Diante disso, o patrão teve compaixão, soltou o empregado, perdoou-lhe a dívida. Ao sair dali, aquele empregado encontrou um dos seus companheiros que lhe devia apenas 100 moedas. Ele o agarrou e começou a sufocá-lo, dizendo: Pago o que me deves. O companheiro, caindo aos pés, suplicava: Dá-me um prazo, eu te pagarei. Mas o empregado não quis saber disso. Saiu, mandou jogá-lo na prisão até que pagasse o que devia. Vendo o que havia acontecido, os outros empregados ficaram muito tristes. Procuraram o patrão e lhe contaram tudo. Então o patrão mandou chamá-lo e lhe disse: Empregado perverso,
Eu te perdoei toda a tua dívida, porque tu me suplicaste. Não devias tu também ter compaixão do teu companheiro, como eu tive compaixão de ti? O patrão indignou-se, mandou entregar aquele empregado aos torturadores até que pagasse toda a sua dívida. É assim que meu Pai que está no céu, nos céus, fará convosco se cada um não perdoar de coração o seu irmão. Palavra da salvação. Prezado irmão, querida irmã, o convite da palavra é para restaurar os corações. Perdão restaura o coração. O evangelho desse 24º domingo do tempo comum acentua o valor do perdão na vida cristã. Pedro mostra-se generoso, dispondo-se a perdoar até 7 vezes. Jesus, porém, vai mais longe, orientando Pedro para que perdoe sempre. Assim como Deus age conosco, somos chamados a proceder com os outros. Esse caminho que identifica a pessoa que abraça a vida cristã é ilustrado como uma parábola. Um rei resolve acertar as contas com seus empregados, chama um que lhe devia enorme fortuna. Tratava-se de dívida impossível de pagar. Ainda assim, o pedido daquele empregado, a dívida é perdoada. Saindo dali, esse empregado encontra um dos seus companheiros que lhe devia importância incomparavelmente menor que a perdoada. Recusa-se a perdoar. Lição do Evangelho: Deus é perdão e misericórdia sempre. Não temos como retribuir. Cabe-nos, no entanto, corresponder à sua misericórdia, ao seu perdão, como palavras e gestos que sejam, na expressão do Papa Leão XIV, desarmados e desarmantes. Meu irmão, minha irmã, nesse sentido, o saudoso Papa Francisco lembrava que o perdão é o oxigênio que purifica o ar poluído pelo ódio. É o antídoto que cura os venenos do ressentimento. É o caminho para desarmar a raiva, curar tantas doenças do coração que contaminam a sociedade. Em tempos de discursos agressivos que se multiplicam nas redes sociais, somos tentados a percorrer esses mesmos caminhos, a fim de alcançar poder, fama e lucro. O Evangelho, no entanto, propõe-nos outra atitude. Viver em comunidade requer disposição para perdoar, compartilhando com os outros o perdão recebido. Requer decisão de romper o ciclo da autorreferencialidade interesseira. O perdão restaura o coração de quem o recebe e de quem o concede. Meu irmão, minha irmã, oremos. Ó Deus, vós que criais e governais todas as coisas, volvei para nós o vosso olhar e para sentirmos a ação da vossa misericórdia. Dai-nos graça, a graça de vos servir de todo o coração, por nosso Senhor Jesus Cristo, vosso Filho, que convosco vive e reina na unidade do Espírito Santo por todos os séculos dos séculos. Amém. Prezado ouvinte da rádio Nova Veredas FM, vamos invocar a bênção de Deus sobre você. O Senhor esteja a teu lado para te defender, dentro de ti para te guardar, acima de ti para te abençoar, diante de ti para te conduzir. Em nome do Pai, do Filho, do Espírito Santo. Amém. Prezado irmão, querida irmã, boa tarde, meu abraço, até amanhã, nesse mesmo horário, se Deus quiser.

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11: 3:19.

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13: 3:35.

0: 6h42.
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1: 3:57.
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1: 3:59.
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18: 4 e 3.

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24: 5 e 5.

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2: 5h35.

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O anjo do Senhor anunciou a Maria, e ela concebeu do Espírito Santo. Ave Maria, cheia de graça, o Senhor é convosco. Bendita sois vós entre as mulheres, bendito é o fruto do vosso ventre, Jesus. Santa Maria, Mãe de Deus, rogai por nós, pecadores, agora e na hora da nossa morte. Amém. Eis aqui a serva do Senhor. Faça-se em mim segundo a vossa palavra. Ave Maria, cheia de graça, o Senhor é convosco. Bendita sois vós entre as mulheres, bendito é o fruto do vosso ventre, Jesus. Santa Maria, Mãe de Deus, rogai por nós, pecadores, agora e na hora da nossa morte. Amém. E o Verbo se fez carne e habitou entre nós. Ave Maria, cheia de graça, o Senhor é convosco. Bendita sois vós entre as mulheres, bendito é o fruto do vosso ventre, Jesus. Santa Maria, Mãe de Deus, rogai por nós, pecadores, agora e na hora da nossa morte. Amém. Rogai por nós, Santa Mãe de Deus, para que sejamos dignos das promessas de Cristo. Oremos. Derramai, ó Deus, a vossa graça em nossos corações, para que, conhecendo pela mensagem do anjo a encarnação do vosso Filho, cheguemos por sua paixão e cruz à glória da ressurreição, pelo mesmo Cristo nosso Senhor. Amém. Glória ao Pai, ao Filho e ao Espírito Santo, como era no princípio, agora e sempre. Amém. As almas dos fiéis, pela misericórdia de Deus, descansem em paz. Amém. Anjo de Deus, que por divina piedade sois minha guarda e proteção, iluminai-me, guardai-me, dirigi-me, governai-me. Amém.

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1: Louvado seja nosso Senhor Jesus Cristo, para sempre seja louvado. Sou o Padre Antônio Carlos da Silva, trabalho em Luz na Cúria Diocesana, no serviço da Câmara Eclesiástica. Juntos, estamos refletindo o Evangelho dos domingos do mês de setembro. Neste 24º domingo, ouviremos o texto do capítulo 18, versículos 21 a 35 do Evangelho de São Mateus. Nele, Jesus nos ensinará sobre o perdão ao próximo. Como podemos superar essa nossa realidade tão tristemente marcada pela violência, guerras, atos de vingança por parte de pessoas e nações inteiras? Sabemos, e a história da humanidade comprova, sobretudo nesses nossos tempos, que a violência gera mais violência, num ciclo sem fim. Mas, ao mesmo tempo, presenciamos gestos de perdão verdadeiramente heróicos, que rompem essa corrente do mal, que gera dor, tristeza e morte. É o perdão, que somente o amor de Deus pode realizar, que quebra os elos do mal e que pode transformar o coração do agredido e do agressor. Como o perdão pode realizar esse milagre? Através da parábola contada, Jesus nos mostra que o fundamento do perdão ao próximo nasce da experiência de ser antes perdoados por Deus. O discípulo de Jesus, tendo recebido o perdão, que é dom de Deus, deve fazer dele uma dádiva, a ser distribuída, a ser dada a quem dela necessita. E na lógica de Jesus, o perdão não tem limite. Eu não fico contabilizando a quantidade de vezes que eu perdoei alguém. Cada um de nós e todas as pessoas somos perenemente necessitados de misericórdia. A nossa vida é curta demais para fixarmos nossos corações e nos desgastarmos no ódio, na vingança, no rancor, que só servem para nos tirar a paz. O perdão ao próximo é um caminho longo e contínuo, trabalhado no nosso coração e no coração das outras pessoas. E isso sem cairmos na ingenuidade ou na banalização do mal. O perdão cristão, seguindo Jesus e a lógica do reino de Deus, permite que a pessoa que experimentou o sofrimento do mal que lhe foi infligido seja curada e libertada dessas correntes. E o único caminho que o culpado tem para trilhar é mudar de vida. Essa é a única possibilidade que ele tem para reparar o mal feito. É trilhar um caminho de penitência e conversão, de amor e retidão. Jesus Cristo nos ensina que não se paga o mal com o mal. O perdão ao próximo é a condição indispensável para desfrutarmos o perdão de Deus. É o que pedimos quando rezamos o Pai Nosso. Se queremos o perdão de Deus, também devemos perdoar aquele que falha conosco. Essa coerência pura, belíssima do perdão mútuo, fundada na misericórdia de Deus, nos permitirá confrontar a lógica mundana do querer sempre ter razão, ou aquela ideia de que o problema é sempre o outro. Não. A nossa fé se enraiza nesse fundamento sólido da Palavra de Deus. Na celebração eucarística, na saudação da paz, é um momento propício para nos comprometermos com a reconciliação entre nós e sermos testemunhas da misericórdia infinita de Deus, levando perdão a todos que necessitam. Que em sua vida você experimente esse milagre do perdão. Amém. Abençoado final de semana para você e sua família. Em nome do Pai, e do Filho, e do Espírito Santo. Amém.
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6: 6:11.

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9: 6:33.

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11: 72.

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13: 7:31.

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9: 8 e 7.

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18: 8:38.